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1: Dez horas.
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2: O Back in Time está entrando no ar, desejando a você que nos acompanha todas as noites uma semana cheia de realizações. Aqui, a partir de agora, damos início ao desfile das melhores canções de todos os tempos.
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2: Tommy James and the Shondells, Crimson and Clover.

Nesse bloco ouvimos no Back in Time, Fagner, Fanatismo, Fábio Júnior, Caça e Caçador. Vem aí mais um intervalo, o Back in Time volta daqui a pouco. Até já.

0: 10h23.
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em seu rádio, tocando os maiores sucessos de todos os tempos. Bob Welch, Sentimental Lady.

Nosso boa noite para você que está no carro ouvindo a gente. Muito obrigado pela companhia. O Back in Time segue em frente tocando o melhor da música.

Nesse bloco ouvimos no Back in Time Eliana de Lima, Undererê, Djavan, Linha do Equador. Vamos fazer uma pausa para o intervalo e daqui a pouco estaremos de volta com o Back in Time.

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Nosso boa noite para você que está ligado com a gente. Aqui você recorda as canções que marcaram para sempre. É o Back in Time na sua noite.

0: Você ouviu no Back in Time, Blue Magic, Just Don't Want to Be Lonely, Billy Preston, My Sweet Lord. Eu quero que você saiba que é muito bom ter a sua audiência em mais um Back in Time. Vamos a um rápido intervalo.
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2: Onze e seis.
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0: 11 e 13.
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Nesse bloco ouvimos no Back in Time, Aretha Franklin, Ever Changing Times, Cazuza, O Tempo Não Para. Uma excelente noite para você. Vamos a um rápido intervalo.

0: 11:34.
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Aqui no Back in Time tocamos Bruno Mars, Talking to the Moon, Brenda Russell, Piano in the Dark. E assim chegamos ao final de mais um programa. Estaremos de volta amanhã com mais 2 horas de lindas canções em seu rádio. Até lá!

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1: Meia-noite.
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0: Valdozão. Que honra demais poder estar aqui, viu?
1: Você tá doido.
0: Obrigado, gente. Obrigado. Obrigado.

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2: Meia-noite e 56.

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0: produção. 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
1: Você tá doido.
0: Obrigado, gente. Obrigado. 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

0: 1:31.
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2: Duas e quatro.
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0: 2:36.
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2: 3 e 6.

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0: produção. 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
0: 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Obrigado.

0: 3:40.
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1: 4 e 11.
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2: 4:51.
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0: Deus te abençoe, meu.
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3: 5h35.
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0: 5:45.
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0: Olá, como você está? De coração, desejo que esteja tudo bem. Eu sou Carol Denardi e começa a edição do Acaerte Notícias desta terça-feira, 13 de outubro. Bora lá então acompanhar os principais destaques de hoje.
1: Operação Primavera prepara municípios catarinenses para impactos do fenômeno El Niño. Neste Dia Internacional para a Redução do Risco de Desastres, Defesa Civil orienta sobre ações de prevenção a serem adotadas pela população.
2: Santa Catarina reforça o alerta para vacinação de adultos. Pelo menos 6 tipos de vacinas estão disponíveis para proteger a população contra doenças graves.
3: Epagre formula plano de desenvolvimento para setor produtivo de algas. Regulamentação do mercado é considerado desafio grande.
4: Importações e queda na rentabilidade pressionam cadeia do leite em Santa Catarina.
5: Número de chaves PIX cadastradas ultrapassa 1 bilhão em setembro, segundo o Banco Central.
6: Terça-feira de tempo instável em Santa Catarina, com condições para pancadas isoladas de chuva de forma irregular, intercaladas com períodos de melhoria.
0: Está formada a maior rede de emissoras de rádio de Santa Catarina. A Secretaria de Estado da Proteção e Defesa Civil promove a Operação Primavera, em preparação para possíveis impactos do fenômeno climático El Niño em Santa Catarina. O repórter Cadu Reis está conosco para falar sobre este assunto. Alô, Cadu!
1: Olá, Carol. Um abraço a você e aos ouvintes. Conforme levantamento divulgado pela pasta, 95% dos municípios catarinenses participam desta mobilização. O relatório aponta mais de 2.800 ações preventivas realizadas pelas prefeituras, sendo 519 limpezas de córregos, 443 limpezas de sistemas de drenagem, 305 obras de drenagem e 280 cortes e podas de árvores, entre outras iniciativas. O gerente de operações da Defesa Civil Estadual, Coronel Aldrin de Souza, explica.
7: O objetivo é reduzir os riscos de alagamentos, inundações e deslizamentos. Na prática, as prefeituras fazem o trabalho em campo, começando pelas áreas de maior risco, enquanto a Defesa Civil do Estado coordena as ações e dá apoio técnico aos municípios. Cada intervenção realizada representa menos risco para a população, especialmente em áreas vulneráveis.
1: Nesta terça-feira, 13 de outubro, é comemorado o Dia Internacional para a Redução do Risco de Desastres. O meteorologista da Secretaria de Estado da Proteção e Defesa Civil, Caio Guerra, orienta.
8: É muito importante acompanhar os órgãos oficiais, os avisos meteorológicos, os alertas meteorológicos. Além disso, é muito importante ler com cuidado os avisos. Você tem tipos diferentes de tempo severo. Então, a depender do tipo de tempestade que vem para sua região, você pode se preparar de formas diferentes.
0: A Secretaria Estadual de Saúde alerta para a importância de manter a vacinação em dia na vida adulta. Bárbara Amaral, quais vacinas estão disponíveis para esse público?
2: Então, Carol, o calendário de vacinação oferece pelo menos 6 tipos de vacinas para pessoas entre 25 e 59 anos. Elas protegem contra doenças como hepatites, tétano, febre amarela, sarampo, caxumba e rubéola. O diretor de Vigilância Epidemiológica de Santa Catarina, João Fuque, explica por que é importante manter as doses atualizadas.
9: É importante, a gente sempre foca muito nas crianças, porque de fato a maior parte das vacinas são aplicadas normalmente até o primeiro ano de vida. Mas a gente tem um calendário de vacinação bastante importante, né, do Ministério da Saúde, que tem todas as faixas etárias. Os adultos também têm vacinas importantes, então a gente tem que sempre avaliar a situação, né, se já recebi alguma vacina, se não recebi, se eu tenho comprovação, se eu não tenho. Então isso tudo o serviço de saúde pode avaliar. Mas de fato, quando você avalia adultos, especialmente aí até os 60 anos de idade, você tem algumas vacinas que são importantes, né? Como é o caso da hepatite B, a vacina da dupla viral, que protege especialmente contra difteria e tétano, febre amarela, a própria tríplice viral, que protege contra o sarampo, né? E algumas outras vacinas, mas talvez essas sejam as principais, então de fato vale avaliar.
2: E quem perdeu a caderneta de vacinação ou não lembra quais doses já recebeu, pode procurar uma unidade de saúde. Com os registros digitais do SUS, é possível consultar o histórico de vacinação e verificar se há alguma dose pendente.
9: não tenho minha caderneta de vacinação, não sei se eu tenho as vacinas, procura uma unidade de saúde, avalia a situação. Hoje nós temos muitos sistemas informatizados que contêm os registros, enfim, então a gente consegue resgatar em algumas situações, né? E se de fato tiver alguma coisa atrasada, não sabe, colocar em dia. São vacinas importantes, né? Hepatite B, você tem aí vacinação como uma principal estratégia de prevenção contra a doença, mesmo do sarampo, né? Vendo um aumento de casos nas Américas, vendo aí casos no Brasil, então é importante que esses adultos também estejam vacinados. A própria febre amarela, né? Temos visto casos no Sudeste, tivemos alguns anos aqui no estado, casos acontecendo, e quando você fala da vacina, é a melhor estratégia de prevenção. Então é importante que os adultos também avaliem sua carteira de vacinação, busquem uma unidade de saúde, coloquem em dia, apesar de muitas doenças, principalmente acontecem em crianças, mas os adultos também podem ser afetados e às vezes até com maior gravidade do que no caso das crianças.
2: A orientação é conferir a situação vacinal de toda a família, das crianças aos idosos. Manter as doses em dia ajuda a prevenir doenças graves. Volto com você, Carol.
0: O Centro de Desenvolvimento e Aquicultura e Pesca da IPAGRE está formulando um plano de desenvolvimento para o setor da algicultura em Santa Catarina. O documento tem como objetivo estabelecer uma visão de longo prazo e uma agenda articulada de ações para promover o desenvolvimento sustentável. Arthur Westphalen traz mais informações.
10: Carol, a formulação do plano estratégico está sendo feita em conjunto com produtores de algas por todo o estado. Duas reuniões foram agendadas, uma em Itajaí, a outra em Florianópolis. E o documento também aceita recomendações realizadas via internet. O setor de algas começou em 2021 e é focado na produção da Capaficus alvarese, uma espécie não invasora. O pesquisador da EPAGRE, Felipe Suplicy, explica que o projeto mira solucionar problemas que atrapalham o crescimento do setor.
11: E ainda uma série de desafios demandam bastante pesquisa, como seleção de linhagens apropriadas, e por isso a EPAGRE tem esse projeto de elaboração de um plano estratégico para o desenvolvimento sustentável da algicultura catarinense de 2027 a 2037. É um plano para a próxima década. Então, digamos que esse é um setor novo, como se fosse uma página em branco ainda para ser escrita a história desse setor. É importante que nós passamos esse planejamento. Também é muito importante que esse processo de planejamento seja feito de forma participativa.
10: Santa Catarina é o estado líder na produção de algas, com cerca de 750 toneladas produzidas anualmente. O plano de desenvolvimento da EPAGRE irá traçar ações para os próximos 10 anos, com validade entre 2027 e 2037.
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0: Importações e queda na rentabilidade pressionam cadeia leiteira no estado. Cenário que será debatido no Conecta Leite, em Pinhalzinho. O repórter Gilmar Bortese, da Rádio Centro-Oeste de Pinhalzinho, tem os detalhes.
13: O resultado econômico dos pequenos produtores de leite caiu cerca de 74% entre abril de 2025 e abril de 2026. Os dados são estimativas da IPAGRE-SEPA, em conjunto com o Conceleite de Santa Catarina. Entre os fatores que pressionam o setor estão o aumento das importações, a valorização do real e a queda dos preços. O cenário será um dos temas do Conecta Leite 2026, que ocorre nos dias 21 e 22 de outubro, no Parque do Itaipu Rural Show, em Pinhalzinho, no oeste catarinense. Segundo a economista e pesquisadora da IPAGRE-SEPA, Andréia Castelo Branco, cerca de 92% dos lácteos importados pelo Brasil em 2026 vieram da Argentina e do Uruguai. O volume elevado de produtos estrangeiros aumenta a pressão sobre os preços e reduz as margens de produtores e indústrias nacionais. Durante o evento, a pesquisadora vai apresentar um panorama do mercado e discutir os impactos das importações sobre a cadeia leiteira. A programação do Conecta Leite inclui debates sobre o mercado, gestão, qualidade, inovação, industrialização e desenvolvimento de produtos de maior valor agregado. Também estão previstas avaliações de queijos e análises gratuitas da composição do leite. As inscrições são gratuitas, com vagas limitadas. A programação completa está disponível no site oficial do Conecta Leite. Da Rádio Centro-Oeste de Pinhalzinho, repórter Gilmar Bortese.
14: Sejam bem-vindos os sonhadores, os que pensam grande. Bem-vindos os mais conectados e também os analógicos, os jovens e também os mais experientes. A indústria de Santa Catarina está de portas abertas para vocês. 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
1: Olá, eleitor catarinense. Quem não compareceu às urnas eletrônicas no dia 4 de outubro pode votar normalmente no segundo turno das eleições 2026, que vai ocorrer no próximo dia 25. É o caso de mais de 33 milhões de eleitores no Brasil, 21% do total, e 1 milhão e 86 mil catarinenses, quase 19% do eleitorado estadual. Os ausentes devem apresentar justificativa à Justiça Eleitoral dentro do prazo que vai até o dia 3 de dezembro. O procedimento pode ser feito pelo aplicativo e-título ou via portal de autoatendimento no site do Tribunal Regional Eleitoral de Santa Catarina. Quem não justificar em tempo hábil fica em débito com a Justiça Eleitoral e só conseguirá se regularizar mediante pagamento de multa. Até o próximo Minuto do Eleitor. De Florianópolis, da Rede de Notícias Acaerte, Cadu Reis.
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0: O número de chaves PIX cadastradas no Brasil ultrapassou a marca de 1 bilhão no mês de setembro. Os dados do Banco Central mostram um crescimento de cerca de 80 milhões de chaves desde o fim do ano passado. O jornalista Marco Aurélio Gomes explica para a gente esse crescimento. Marco, é com você.
18: Então, Carol, segundo o Banco Central, o país chegou a 1 bilhão e 800 milhões de chaves PIX em setembro. No mês de agosto, eram 998 milhões. Isso representa um crescimento de cerca de 80 milhões de chaves em relação ao final do ano passado, quando o total era de 920 milhões. A maior parte está ligada a pessoas físicas, com 956 milhões e 700 mil chaves. Já pessoas jurídicas somam 51 milhões e 200 mil cadastros. As chaves aleatórias são as mais utilizadas, com 526 milhões de cadastros. Na sequência, aparecem os números de celular, com 166 milhões, os CPFs, com 153 milhões, e os endereços de e-mail, com mais de 144 milhões. E considerando a população estimada pelo IBGE em 2025, a média se aproxima de 5 chaves PIX por habitante no Brasil.
0: 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E vamos acompanhar como fica a previsão do tempo para esta terça-feira com a meteorologista da Acaerte, Daniele Lima. Olá, Daniele.
19: Olá, Carol e ouvintes. Nesta terça-feira o tempo segue instável, com condições para pancadas isoladas de chuva e trovoadas intercaladas com períodos de melhoria. Há risco de temporais pontuais acompanhados de chuva intensa em curto período, vendaval e eventual granizo, principalmente nas áreas próximas ao Paraná, onde ocorrem os maiores volumes de chuva hoje. No litoral sul, a chance de chuva é menor. As temperaturas se elevam no litoral e Vale do Itajaí, com máximas variando de 19 graus em Palhoça até 24 graus em Blumenau. Nas demais regiões, variam entre 18 e 20 graus devido à presença da chuva. O vento passa a soprar de nordeste no litoral e sopra de noroeste no interior, com rajadas no Planalto Norte e Grande Oeste, perdendo intensidade no fim do dia. Na quarta-feira, o vento vira para o quadrante sul. As mínimas ficam entre 16 graus na Serra e Meio Oeste e atingem até 20 graus no litoral. O tempo permanece instável, intercalando chuva isolada com períodos de melhoria. Pela manhã, a chuva deve dar uma trégua, mas à tarde volta em forma de pancadas isoladas. No litoral, a chance de chuva aumenta na noite de quarta. Tenha um excelente dia, independente do tempo lá fora. Até breve!
0: Chegamos ao fim do Acaerte Notícias desta terça-feira, 13 de outubro. E amanhã, a Marilis Pequeno está de volta. Muito obrigada pela sua audiência fiel, pelo seu carinho. E nos encontramos nas reportagens da Rede de Notícias Acaerte. Deus abençoe e um forte abraço.
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23: Você sabe como funciona o Sistema CNA, FAESC, Senar, Sindicatos Rurais? Em âmbito nacional, a CNA é a voz institucional do setor agropecuário, com atuação junto aos poderes públicos, na defesa de políticas para o campo e na elaboração de propostas voltadas ao desenvolvimento do agronegócio. 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Juntas, essas entidades trabalham para fortalecer o agronegócio. 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
1: Maravilha, muito bom dia pra você. É terça-feira, dia 13 de outubro, tá começando mais uma edição do nosso Machando. E 13 graus é a temperatura nesse momento também, né? 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Faltando aí pouquíssimos dias para o fim do ano, né? Faltam apenas 79 dias. Hoje, Dia Nacional do Fisioterapeuta e do Terapeuta Ocupacional. Dia Internacional para a Redução do Risco de Catástrofes, né? Uma data instituída pela ONU em 1989 para conscientizar sobre a prevenção de desastres naturais. Dia Mundial da Trombose também, né? Uma campanha global de conscientização promovida pela Sociedade Internacional de Trombose e Hemostasia, a ISTH. Também dia do peregrino hoje, né? Celebrada em Portugal e na Igreja Católica, em alusão à última aparição de Nossa Senhora de Fátima e ao Milagre do Sol. Olá, por aqui Gilmar Santos, sempre com o maior carinho do mundo, abraçando você onde quer que você esteja. Já tá no trabalho aí, pessoal que amanhece trabalhando, pessoal que tá no seu carro, no seu caminhão aí, transporte de trabalhadores, transporte escolar, pessoal que já vai se movimentando. Escolar talvez não hoje ainda, né? É, será que emendaram tudo hoje? Acho que sim, né? Então tá tranquilo, tá tranquilo. Mais um abraço para você que já vai na sintonia da Alvorada FM. Participações no 991063978. Deixa o seu bom dia pra gente e manda pra quem você quiser, tá? Melhor da música gaúcha, boa música sertaneja. Aquela boa que vem lá da época da música de viola, né? Você pode participar e pedir pra gente aí. Alô, minha amiga Cleide Capistrano. Ah, tá pedindo uma do Barreirito aí, o Cleide. O pessoal da granja lá da Cooper Campos, no Travessão. Valeu, Cleide, bom dia pra vocês aí, viu? Carlão tá pedindo Socando Canjica lá pro amigo Valdir, pro Mário Caetano, beleza? Beleza, meu amigo. A Dani Sutil tá com a gente também, Dani. Bom dia, excelente terça-feira pra você aí, viu? O amigo Rafael Silva também, já confirmando a audiência aí, 94,5. Às 6h10, bom dia pra vocês.

0: Gerais, 6h16. Muito bom dia pra você. Tá aí o Barreirito, a hipocrisia. Francisco Vargas, Vargas, né? E o Veneno de Sogra. Abraço, bom dia pra você que vai na sintonia da nossa melhor e mais ouvida. É Alvorada FM, mais de 41 anos no ar. Tem intervalo rapidão, a gente volta já.
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2: Nosso Mateando vai seguindo. Bom dia pra você, minha amiga Lu aqui do centro. Alô, Lu, bom dia. Bom dia, meu amigo Jota Lima. Tá pedindo aqui a música Lembranças. Um abraço, Jota Lima. Obrigado pela audiência. 6:21.

0: Maravilha, tá aí o Sérgio Reis com a Panela Velha, Grupo Marcação Yahoo! E ainda, sucesso do Tiburcio da Estância com João Luiz Correia, socando canjica, né? Participações com a gente aí no 991063978. Bom dia, meu amigo Anilson Quadra, que sintoniza Alvorada FM.
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1: Estamos de volta com o nosso Mateando. Seu José Idenês Linhares está sintonizado com a gente no campo do Areião, né, seu José? Meu amigo Hamilton Rodrigues de Fraiburgo tá ligadinho com a gente aí. Um abraço, Hamilton. Obrigado pela sintonia.
2: Bom dia. Manda uma música pra nós aí. Que música peça. Ronco da Gaita, velho, pra nós fazer um favor e um bom dia para todos nós.
1: O Ronco da Gaita, velho. Tá bom, Ivone. Índio Aragano chegando aí na programação e a loira querida.
3: Nada contra as morenas.

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1: Vamos lá, 6h51, nosso Machando na Alvorada, meu amigo Alex Saldanha, lá de Monte Carlo, tá na sintonia aí, Alex, obrigado pela audiência. Roseli Carlin, lá do... Roseli Carlin, não, né? Roseli Terezinha Gomes, lá do Batã, né, Roseli? Tá ouvindo o nosso programa, mandando um bom dia aí pra quem estiver ouvindo, e uma boa terça-feira e tudo de bom. Bom dia pra Célia Ferreira também, que tá com a gente. Meu amigo Toninho Pereira de Lebon Regis, né, Toninho? Bom dia pro Marusco. Bom dia, meu amigo Evaldo. Todo mundo na sintonia da Alvorada FM, Giovanni Padilha.
5: Bom dia, minha irmã. Um abraço pra turma do Picari. E pra Sr. Zemiro.
1: Sr. Zemiro.
5: O Fabiano, seja um dia abençoado hoje.
1: Amém, um, né, meu amigo? Um abraço pra você aí também, viu? César Oliveira e Rogério Melo. Lembrando que daqui a pouquinho tem o horário político, tá? Até às 7h10 e a gente volta com o nosso Machando. Um ótimo dia pra você!

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1: Tá aí César Oliveira e o Rogério Melo aqui na nossa programação, né? Vamos finalizando essa parte então do nosso programa e daqui a pouquinho a gente volta com mais Mateando na Alvorada pra você. Abraçando os nossos amigos aí, te agradecer o Anderson Borges também, meu amigo Adriano Lautério, né? Tá dada gente boa que vai com a gente aí. Um abraço lá pro Valdir também, né? Meu compadre Falcão Oliveira lá em Joinville. Um abraço meu amigo Leucir Pires de Lima, lá por Curitiba, né, Leucir? Obrigado pela audiência sempre, sempre, aqui na nossa Alvorada FM. Alan e Aladim, tem horário político e a gente volta já, já.

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0: 7:10.
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0: Aí, na programação Mateando na Alvorada, já estamos de volta. Vamos trazer uma do chamamento aí? Vamos trazer uma boa da rapaziada que vão estar no baile beneficente da PAI lá no Centro de Eventos Milênio. É o farrancho costeiro desse jeito assim, ó.
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0: Maravilha, Chamamento e o Farrancho Costeiro. Não perca então no Centro de Eventos Milênio, sábado agora às 23 horas. Baile em prol da PAI, né? Você vai se divertir de montão, vai contribuir com a PAI, vai deixar o pessoal do Centro de Eventos Milênio feliz e deixar o pessoal do Grupo Chamamento muito feliz também com a sua presença lá, porque o pessoal tá voltando aí depois de um acontecimento triste, né? Perda de ônibus e equipamentos num incêndio, mas o pessoal tá recomeçando, fazendo e acontecendo, e a gente vai apoiar com certeza, né? Roseli Carlin, sintonizada com a gente lá na garagem. Bom dia, Roseli.
1: Bom dia, Gilmar. E aí, tudo na Santa Paz?
2: Tudo bom?
1: Manda o baile na Serra, quero oferecer para todo o grupo do assentamento, pro Vandir e a família, pro senhor Zimiro, o Polaco e a família, e para quem gostar da música, e para vocês da rádio, que seja uma terça-feira de muita bênção e muitas vitórias. Beleza, isso meu aí, amigo? Uma boa semana, amigo. Abençoada aí, viu?
0: Um abraço e um bom dia aí, obrigado pela sintonia. Meu amigo Beto também, música lá pro Tio Pide, Rosalvo, Silvano e quem estiver ouvindo, ele tá pedindo aqui a Cadeira de Palha, a música do Pedro Luiz Santos e o grupo Cheiro de Galpão, vai sair daqui a pouquinho.

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3: A Secretaria de Estado da Proteção e Defesa Civil promove a Operação Primavera em preparação para possíveis impactos do fenômeno climático El Niño em Santa Catarina. Conforme levantamento divulgado pela pasta, 95% dos municípios catarinenses participam desta mobilização. O relatório aponta mais de 2.800 ações preventivas realizadas pelas prefeituras, sendo 519 limpezas de córregos, 443 limpezas de sistemas de drenagem, 305 obras de drenagem e 280 cortes e podas de árvores, entre outras iniciativas. O gerente de operações da Defesa Civil Estadual, Coronel Aldrin de Souza, explica.
4: O objetivo é reduzir os riscos de alagamentos, inundações e deslizamentos, principalmente nesse ano em que o El Niño muito forte deve aumentar os volumes de chuvas no sul do país. Na prática, as prefeituras fazem o trabalho em campo, começando pelas áreas de maior risco, enquanto a Defesa Civil do Estado coordena as ações e dá apoio técnico aos municípios, com a ajuda das coordenadorias regionais. Cada prefeitura registra o que foi feito em formulários oficiais e assim conseguimos acompanhar o andamento das operações em tempo real. Cada intervenção realizada representa menos risco para a população, especialmente em áreas vulneráveis.
3: Nesta terça-feira, 13 de outubro, é comemorado o Dia Internacional para a Redução do Risco de Desastres. A data instituída pela Organização das Nações Unidas há quase 40 anos estimula a cultura de prevenção, mitigação e conscientização sobre desastres naturais e tecnológicos. O meteorologista da Secretaria de Estado da Proteção e Defesa Civil, Caio Guerra, orienta os catarinenses sobre formas de prevenção a serem adotadas em tempo de riscos causados pelo El Niño.
5: É muito importante acompanhar os órgãos oficiais, os avisos meteorológicos, os alertas meteorológicos. Além disso, é muito importante ler com cuidado os avisos. Você tem tipos diferentes de tempo severo. Então, a depender do tipo de tempestade que vem para sua região, você pode se preparar de formas diferentes. As populações que moram mais próximas de rios, que costuma ter alguma elevação, às vezes brusca, do nível desses rios, é muito importante tomar cuidado maior com esses casos de alagamentos e enxurradas, assim como a população que mora em áreas de risco para deslizamento, né, como áreas de encosta. É importante também acompanhar bem esses dias de volume mais expressivos. Então é importante você conhecer o risco da sua região, ter um contato, acompanhar as informações da Defesa Civil Municipal e os avisos da Defesa Civil Estadual.
3: A Defesa Civil Estadual encaminha avisos e alertas meteorológicos para os cidadãos via celular mediante cadastro. Para receber, envie o número do CEP do seu endereço por mensagem de SMS para o contato 40199. De Florianópolis, da Rede de Notícias Acaerte, Cadu Reis.
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0: Já estamos de volta, nosso Mateando na Alvorada aqui 94.5. Um abraço para você, um ótimo dia. O meu amigo Antônio Lopes, um abraço, Antônio, tá lá trabalhandinho na máquina, né? Pessoal da Qualidade Mineração. Vou mandar um bom dia também lá pro meu amigo Vanderlei Caetano, ele tá pedindo aqui o Porca Véia Matinê. Um abraço, Vanderlei. Deixa eu agradecer aqui também meu amigo Juarez. Fala, Juarez. Manda os parabéns pro meu saudoso pai, o seu Aldolino. Hoje estaria completando 81 anos. Ô, rapaz. Um abraço para você, Juarez. Obrigado pela audiência. E fica a lembrança aí do seu Aldolino. Hoje estaria completando mais um ano de vida, né? Tenho certeza que lá no céu é um momento de muita festa. E aqui na terra também, né, o Juarez, que lembra sempre com muito carinho dos momentos bons, das alegrias vividas. É assim mesmo. Um abraço para você. Vamos de porca, vem a matinê desse jeito, senhora.

0: Aí, Zezé de Camargo e Luciano, sem medo de ser feliz, porca véia com o matinê também na nossa programação. Luciano Guetta está com a gente lá, Luciano. Um abraço e um bom dia, minha amiga Pretinha, terça-feira, que Deus nos conceda um dia abençoado e cheio de vitórias. Bom dia, isso aí, né, Pretinha? Obrigado sempre pela sintonia aí, viu?
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0: Nesse momento em Santa Cecília, estamos com temperaturas em 14 graus. O céu segue nublado ainda, né? Para hoje, sol com algumas nuvens. Chove rápido durante o dia e a noite. Mínimas de 14, máximas de 21 graus. Para amanhã, quarta-feira, sol com muitas nuvens, pancadas de chuva à tarde e à noite, mínimas de 15, com máximas de 22 graus.
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1: Estamos de volta com o nosso Mateando na reta final já na edição desta terça-feira, Grupo Rodeio.

0: sucesso do grupo Rodeios, líderes do velho avô. E assim vamos encerrando o nosso programa de hoje. Abraçando os nossos amigos e agradecendo a audiência maravilhosa nessa terça-feira e desde as 6 da manhã. Desde antes também, porque fica a madrugada toda com música boa, né? Meu amigo Zé do Bento tá na sintonia aí, Zé. Feliz terça-feira, que o Senhor nos dê um dia repleto de bênçãos. Bom dia, amém. Abraço aí nossos amigos do comércio também, que já estão se movimentando aí, né? Principalmente o pessoal que deixa o som da Alvorada FM, né, tocando aí durante todo o dia, o radinho lá na prateleira, sempre curtindo a Alvorada. Coisa boa, né? 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Empresas que merecem a sua preferência, tá? 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Fechou, então? Eu volto meio-dia com a matéria especial no Alvorada Notícias. E 17 horas, o Bailão da 94. Um dia abençoado pra você. Obrigado pela sua companhia, viu? Eu nunca canso de agradecer, porque é você que faz o sucesso do nosso programa. Abençoada terça-feira, meus amigos. A gente fecha com Paulinho Mocelin e o Monjaro. Segura que é desse jeito assim.
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6: Maravilha, gente. Bom dia. 8:01, 8:01. Bom dia pra você. Vamos começando mais uma manhã, gente. Até o meio-dia. Fabiano Carlos, com muito prazer aqui na Alvorada FM, pra toda a região, pra todos que estão sempre sintonizados. Você que esteve com o Gilmar Santos e o Mateando. Agora comigo, Fabiano Carlos, até o meio-dia. Até às 10 horas, nossa Estação Alvorada, oferecimento: Erva Mate Mazute, Agromaster, Samar Presentes e Papelaria, JH Móveis, Supervisa, Supermercados, Urbano Casa e Jardim, Joalheria e Ótica Elimar e também com Cifra Empréstimos, hein, gente? Bom, já pode mandar o seu bom dia pra mim, hein? Manda na Alvorada, manda no WhatsApp da Alvorada, bom dia! Vai participando, vai mandando mensagem já, hein? Agora, agora!
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6: 8:02, estamos numa boa nesta terça-feira. Jota Quest, pra começar, bom dia!

Numa boa, hein? Jota Quest, primeiro sucesso aqui da nossa manhã da Alvorada, 8:05. Bom dia, gente, tudo em paz? Vamos juntos aqui na Alvorada com muito carinho, com muito prazer até o meio-dia, hein? Até as 10 com a nossa primeira parte do Estação Alvorada. Hoje é terça-feira, dia 13 de outubro do ano de 2026, terça-feira, primavera brasileira, temperatura 15 graus agora com o céu encoberto. Ó, 142 anos atrás, em 1884, foi determinado o meridiano de Greenwich como ponto de referência para a determinação dos fusos horários, hein? Há 16 anos atrás, em 2010, o acidente o acidente na mina San José, no Chile, termina com, quando todos os 33 mineiros presos chegam à superfície após um recorde de 69 dias no subsolo. Hoje quem faz aniversário dentre os famosos, claro, é o Raimundo Fagner, né? Raimundo Fagner Cândido Lopes, ou mais conhecido como nosso cantor conhecido, Fagner, cantor, compositor, instrumentista. Completa hoje o Fagner 77 anos, hein? Seu maior sucesso talvez seja a música Deslizes, né? Acho que é o maior sucesso dele. Acho não, hein? Acho não, tenho certeza. Um dos maiores sucessos. Margarete Menezes, cantora também, compositora, hein? A Margarete Menezes, ela completa hoje 64 anos. Hoje é Dia Nacional do Fisioterapeuta e Dia do Terapeuta Ocupacional. Dia Internacional para a Redução de Desastres e Dia Mundial da Trombose. Já já tem as manchetes dos principais jornais do país, reflexão do dia daqui a pouquinho. Uma reflexão com palavras de otimismo para a gente começar bem essa manhã aqui no Estação Alvorada, hein? Bom, para você que já está aí na sua lida diária, na sua rotina diária, o seu trabalho já faz em horas, né? Começa bem cedinho, a gente está começando agora a nossa manhã. Então é o seguinte, hein? Quero você participando e muito no WhatsApp da Alvorada, tá bom, gente? Como de costume aqui, você mandando um bom dia para Alvorada, participando com a sua mensagem, mandando aquele beijo, aquele abraço, pedidos de música, gente, eu toco na medida do possível, tá? Pedidos musicais aqui, eu toco na medida do possível durante a nossa manhã, tá? Então não fica nervoso aí, hein? De repente, se eu demorar pra tocar a tua música, na medida do possível eu vou tocando, tá bom? 991063978, daqui a pouquinho eu trago as primeiras participações do ouvinte, Por enquanto, devagar ainda, devagar, devagarinho, como diria a música, né? Como cantaria Martinho da Vila, mas assim, ó, a gente vai atendendo você com muito carinho sempre nas manhãs. Manda bom dia aqui pro WhatsApp da Alvorada. Vou repetir, 991063978, tá? O WhatsApp já tá liberado e daqui a pouquinho eu trago aí o bom dia do ouvinte já já. Hora do café, aquele cafezinho gostoso do ouvinte, pode mandar pra mim também, tá? Guilherme Benuto com Simone Mendes, manda um oi. 8:08, bom dia.

0: maravilha! 8 horas e 10 minutos, Guilherme e Benuto mandam um oi. Participação da Simone Mendes aqui na nossa Meira Romanhã. Vamos trazer as primeiras mensagens com o Bom Dia do Ouvinte, tá? Vamos lá, bom dia pro Giovanni Padilha. Fala comigo, Giovanni.
1: Bom dia.
0: Certo.
1: E pro Gilmar e pra você.
0: Tá certo.
1: Seja abençoado.
0: Amém. Um pra você também. Artêmio, bom dia, Artêmio. Bom
2: e
0: dia.
2: Aí, Fabiano Carlos, tudo na Santa Paz.
0: Tudo na Santa
2: um bom
0: Paz.
2: Bom dia pra você, pra sua família. Um bom dia pro, pro Gilmar Santos certo. Também, pra família dele.
0: Certo, certo.
2: Um bom dia pro Renan, certo. Que Deus abençoe a família dele também, né?
0: Isso, abraço, Artêmio. Bom dia pra todo mundo, né? A Lauciele de Ponte Alto do Norte, ela quer ouvir o sujeito do Gustavo Lima. Esse sujeito aí, te contar, né, dona Lauciele, hein? Esse sujeito não tem jeito, né? Bom dia pro Edomir de Curitibanos, pediu qualquer uma pra rodar na programação, mandar pra ele, mando daqui a pouquinho, tá? Abraço, Edomir de Curitibanos. Alô, Curitibanos, bom dia. Jair Maria, bom dia pra vocês aí. São os primeiros, só isso? 1, 2, 3, 4, 5 ouvintes mandaram pra mim aqui, né? 1, 2, 3, 4, 5 ouvintes. Só 5 ouvintes até agora, é muito pouco, né, gente? Meu Deus, vamos lá. Vamos movimentar esse WhatsApp? Vamos bombar esse WhatsApp no bom sentido? Para isso, você tem que mandar mensagem. Eu chamo você, eu convido você para mandar mensagem, mas depende muito de você mandar aquele bom dia especial, aquela mensagem pra gente movimentar o nosso WhatsApp aqui na manhã, tá bom, gente? É pouco ainda, hein? Quero muito mais ouvintes comigo também, participando no WhatsApp da Alvorada. Vamos para as manchetes dos principais jornais do país aqui na nossa programação em 94.5. Vamos lá, as principais manchetes. É, guerra de fake news alimenta decisões conflitantes no TSE. É destaque do estado de São Paulo, tá? É, 0 hora Rio Grande do Sul, fim da escala 6-1 tem semana decisiva no Senado. Há poucos dias do segundo turno presidencial. Vamos para a manchete do Notícias do Dia Santa Catarina. Mais de 60 mil pessoas passaram pela Fena Ostra nos 7 dias de festa. Eita, festas de outubro, hein? Inclusive tá rolando a Oktoberfest, hein? Inclusive tá rolando a Oktoberfest em Blumenau. Ausentes no primeiro turno das eleições 2026 podem votar normalmente no segundo, hein? Operação Primavera soma 2.800 ações preventivas ao El Niño, com mobilização em 95% dos municípios de Santa Catarina. Ameaça de bloqueio e urgência e estão entre os sinais de alerta para golpes virtuais em Santa Catarina. EPAGRE inicia trabalhos de plano de desenvolvimento do setor de algas. Saúde de Santa Catarina alerta para atualização de vacinas que protegem a população adulta contra doenças graves. Em 175 municípios catarinenses já aderiram a programa de redução de tempo para registro de empresas, hein? E outras notícias tantas que você confere de manhã e à tarde, tá? Aqui na programação da Alvorada FM nos 94, beleza? Gente, o WhatsApp tá daquele jeito, paradinho. Vamos mandar mensagem, né, gente? Vamos lá, manda seu bom dia pra mim, vamos interagindo aqui. Se manifeste no WhatsApp, você em casa, você no trabalho, você na região ouvindo a gente, você curtindo nossa programação, manda mensagem no 99106-3978. Aguardo você!

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1: 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Olá, agora são 8 horas e 18 minutos. Bom dia a dia pra todo mundo.
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1: Vai mandando bom dia pra Alvorada, vai participando aqui no WhatsApp, tá? Que daqui a pouquinho eu já vou retribuir mais mensagens, tá? E vou retribuir o seu bom dia com aquele carinho de sempre. Mas tem que mandar, gente. Pra mim falar de você, pra mim mandar um abraço pra você na programação, pra mim agradecer a sua participação, tem que mandar mensagem no WhatsApp da Alvorada, tá? Vamos lá, combinado? Até o meio-dia tem estação pra você. Daqui a pouco informação, tem música boa, tem bate-papo, tem alegria e, claro, agora a nossa reflexão de hoje. Nesta terça-feira eu digo pra você o seguinte: acredite mais em você. Lute, força de vontade, ânimo. Às vezes pensamos em desistir de algo que queremos por essas coisas serem cheias de obstáculos, mas a vida é feita de superações e também de muitas conquistas. No meio de cada conquista vem as decepções, as brigas, os problemas, as dores, o sofrimento, mas é necessário passar por todos esses obstáculos. Seja forte e enfrente os seus problemas, abandoná-los não vai resolver nada. A fraqueza é a desculpa dos covardes. Guarda isso pra você, tá? Mais um dia pra lutar, mais um dia pra vencer, mais um dia pra acreditar que o melhor ainda está por vir na sua vida. Acredite. Mais um dia pra lutar, mais um dia pra gente batalhar, pra gente erguer a cabeça, arregaçar as mangas e lutar por aquilo que você deseja na sua vida. Mais um dia pra você não desistir, mais um dia pra você não desanimar. Muita gente passou um fim de semana, aproveitou o feriado de ontem e hoje está voltando ao trabalho hoje, hein? Voltando pra peleja. A semana de trabalho pra muita gente começa hoje, hein? Depois do feriado. A minha já começou ontem normal. E a sua? Espero que você esteja bem. Espero que você esteja bem fisicamente, mentalmente e acreditando e lutando e tentando. Tentando e tentando. Bom dia!

0: Tá aí 8h25, hein? Ah, camisa 10, 5 letras. Música não para, tem mais ainda. 8h25, bom dia. Zé Neto Cristiano, me apaixonaria de novo. Será? Será? Não acredito, hein? 8h25.
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Legal, 8h28, Renato e Cristiano, me apaixonaria de novo. Camisa 10, 5 letras e Raul Seixas, tente outra vez lá na nossa reflexão do dia especial pra você da melhor manhã, tá? Daqui a pouco tem informação aqui na Alvorada, tá? Temperatura marcando 15 graus aqui no centro, agora 16 graus, hein? Atualizando então, 16 graus com um céu encoberto, mas o sol aparecendo aos pouquinhos entre nuvens, tá? Assunto pro Leandro Puchalski, 9h20, tem o boletim do tempo, tá, gente? Pra falar do tempo aqui pra nossa região, que, ó, já foi, o Leandro já adiantou ontem que teremos uma semana aí com dias bastante instáveis, né? Melhora lá por sexta-feira, parece, né? E parece que sexta-feira melhora o tempo aí com sol pra valer, aí sim, hein? Gente, bom dia do ouvinte, vamos lá, quem tá mandando bom dia é o José Hamilton, mandou café com pão, bem básico mesmo, né? Não tem nenhuma margarina nesse pão aqui, o José Hamilton, hein? Ah... Café preto, ok, mas um pãozinho tem que ter uma margarina, pelo menos, um docinho, né? Mandou um pãozinho sem nada aqui pra mim. Ô, produção, tem margarina na geladeira? Tem? Tem manteiga? Manteiga. Não, manteiga eu não gosto. Eu prefiro margarina mesmo. Eu sou da margarina, hein? Não da manteiga. Isso, capricha pra mim um pãozinho, que o José Hamilton mandou um pão sem nada aqui, hein? Mas tá fresquinho o pãozinho dele, né? Tá bom, né? Obrigado, Zé. Bom dia, ótimo dia pro Laércio Pedroso, amigão, bom dia. Bom dia aqui, retribuiu, bom dia da Luciana de Souza. Ouvindo a gente também aqui, ó. Demais também toca aí a música preta da Hungria, Iloíre de Guaramirim. Bom dia, amigão. Bom dia especial também aqui pra Célia Ferreira. Bom dia, ótima terça-feira pra quem mais aqui, hein? Mandou uma imagem com chimarrão e o som do lado ouvindo a Alvorada, hein? Célio Guetem. Ô, Célio, bom dia, tudo bem? Bom dia pro Luciano também ouvindo a gente. Elson de Moraes, tá ouvindo aí no trabalho, na sua máquina, né? Ele que é operador de máquinas, tá com o som ligado e sintonizado na frequência certa, hein? Que é a 94.5. Abraço, Elson, tá? E você, está na frequência certa? E você tá ouvindo a rádio correta na sua... A rádio que te acompanha diariamente oferece pra você, além de música, bate-papo, alegria, informação, tudo isso e muito mais, hein? Tá bom, gente? Fica comigo, hein, que eu volto já já, que daqui a pouquinho tem mais aqui na Alvorada, hein? Tem informação chegando já já também.

0: Alvorada, são 8 horas e 30 minutos, eu volto já já.
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0: São 8:34, hein? 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
0: Olá, 25 para as 9. Homem é morto a facadas pelo próprio irmão no interior de Videira. Suspeito foi preso. Homem morreu após ser ferido com arma branca, possivelmente uma faca, no início da noite de ontem, segunda-feira, na comunidade Linha Embuial, no interior de Videira. A polícia militar foi acionada para atender a ocorrência de homicídio. Ao chegar ao local, a guarnição encontrou a equipe do SAMU, que já havia constatado a morte da vítima. Segundo a polícia militar, o principal suspeito do crime é irmão da vítima. Ele havia deixado o local com a chegada dos policiais, mas retornou pouco tempo depois, enquanto a perícia realizava os trabalhos, e acabou preso pela guarnição. Conforme relatos preliminares colhidos pelos policiais, o caso teria sido motivado por um desentendimento familiar. Em seu relato inicial, o suspeito afirmou ter agido em legítima defesa durante uma luta corporal. A área foi isolada para os trabalhos da perícia. Os envolvidos foram encaminhados à Delegacia de Polícia Civil para os procedimentos cabíveis. As circunstâncias do homicídio ainda deverão ser apuradas, né? Estão sendo apuradas pelas autoridades responsáveis. Aconteceu ontem à noite no interior de Videira. O irmão mata o irmão, diz ele, em legítima defesa. Um desentendimento familiar, meus amigos. Hoje em dia, estão brigando dentro de casa, né? Hoje em dia as brigas começam já, muitas brigas acabam em tragédia como essa. Desentendimento familiar. Irmão acaba matando o irmão em Videira ontem à noite. Lamentável, né? Daqui a pouco vou trazer mais uma informação logo mais na programação. Homem perde 38 mil reais em golpe na negociação de gado em Santa Catarina. Rapaz, um homem perdeu 38 mil reais num golpe em uma negociação de gado em Santa Catarina. A nossa próxima informação que eu trago logo mais no decorrer da manhã, tá bom? Fica ligado aqui no nosso Estação Alvorada.
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0: 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Opa, de volta na manhã. Estação Alvorada. 8 horas e 37 minutos. Gente, vamos participar no WhatsApp. Manda mensagem pra nós aqui, hein? Passou feriado, passou fim de semana, passou feriadão, gente. Agora vamos participar, né, gente? Vamos lá. É, vamos movimentar o nosso WhatsApp aqui, hein? Tá paradinho, paradinho. Os primeiros ouvintes mandaram mensagens e agora falta muita gente pra mandar mensagem ainda, hein? Assim, ó, eu vou chamando, vou convidando você pra participar, mas assim, ó, depende de você. Manda mensagem pra gente movimentar o nosso WhatsApp. Então manda, que eu vou atendendo você durante a nossa manhã aqui da Alvorada, tá? Manhã legal, manhã de terça-feira, muita gente voltando hoje pra começar a semana pra valer depois do feriado, né, gente? É, hoje ainda não tem aulas hoje, né? É, o dia do professor foi antecipado pra hoje, então, né, emendaram tudo, né? Eita, as aulas voltam ao normal só amanhã, né? Aproveitaram e anteciparam o dia do professor, que é dia 15, que é amanhã o dia do professor, né? É, aliás, amanhã não, é quinta-feira o dia do professor, antecipado para hoje, né? Muito bem. Gustavo Lima, sujeito, esse sujeito, dona Lauciele de Ponte Alto Norte? Dona Lauciele de Ponte Alto Norte, esse sujeito, não sei não, hein? Por que esse sujeito, hein? O que que tem esse sujeito, hein? O que esse sujeito faz ou não faz, hein? Depois tem a música do Iloeiro de Guaramirim, 8h39.

Maravilha, 15 para as 9, Hungria Preta, participação do João Carlos Martins, lá pro Iloir, que está sempre ouvindo na cidade de Guaramirim, hein? E o sujeito da Lauciele, hein? Gustavo Lima, sujeito do Gustavo Lima, né, dona Lauciele? Deixa eu dar um abraço pra Terezinha também, manda mensagem pra mim agora aqui, acabou de mandar, Terezinha, bom dia de terça-feira pra você, minha amiga na Terezinha, passou bem o feriado, Terezinha, tranquila? Passou bem o feriado também a Franciele de Curitibanos, um abraço pra ti também. Obrigado pelo carinho na sintonia, gente. Vamos participar, gente. Ó, a minha parte eu faço, fica chamando você pra participar aqui no WhatsApp, hein? A minha parte eu tô fazendo aqui, hein? Chamando muito, né? Agora depende de você mandar mensagem e participar da programação, hein? Um abraço lá pro meu amigo Lídio, também sempre ouvindo a gente. Ô, Lídio! Alô, Rio do Campo! Adriana também ouvindo. O Maicon, a Priscila. Tem uma galera que nos ouve sempre aí na programação, né, gente? É... lá pro meu amigo o Leco também. Ô Leco, bom dia, tudo bem? É, abraço pra vocês aí que estão ligados. Meu amigo corintiano Léo Weber, hein? Ô Léo, epa, é por aí mesmo que você mandou aqui, hein? É mais ou menos isso aí que você mandou pra mim, hein? É isso aí, abraço pra você também, corintiano. Seja bem-vindo sempre à nossa programação e também seja bem-vindo aqui no WhatsApp da Alvorada. Muita gente ouvindo, mas assim você participando também. Aí eu agradeço as participações no nosso Zap Zap aqui na Alvorada FM, tá bom? Vamos seguindo, gente, até o meio-dia nesta terça.

0: Alvorada, agora faltando 13 minutos para as 9 horas.
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0: Vamos lá, 10 para as 9, show de ofertas. 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
0: Vamos lá, de volta, 9 minutos, faltando para as 9.
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0: Para você ligado na Estação Alvorada em 94.5, bom dia para você. Gente, estão perguntando para mim se hoje é segunda-feira. Não, hoje é terça. É porque, ó, porque ontem vocês ficaram em casa, não trabalharam. Então a semana de trabalho começa hoje, né? Por isso que muita gente tá meio perdida aí. Fabiano, hoje é segunda-feira? Não, hoje já é terça, gente. Eita, mas enfim, como é que foi o feriado, hein? Foi tranquilo, foi legal, foi compensador? Conta pra mim, hein, como é que foi o feriado? Deu tudo certinho no feriado, gente? Aproveitou bem, saboreou, curtiu, descansou, viajou, passeou? É, espero que o feriado tenha sido um feriado legal pra você, tá bom? Obrigado pelo carinho. Gente, a Chape não tem mais jeito, não. Chapecoense, vou te contar, hein? Já várias e várias rodadas já selando aí, agora é só cumprindo tabela mesmo. A Chape perdeu de 4 ontem pro Atlético Paranaense, hein? E em casa, gente, lá na Arena Condá, hein? 4-1 perdeu em casa, agora é só cumprir tabela, porque... Ei, meu Deus, esses times de Santa Catarina, eu vou te contar, né? Chapecoense, então, vou te contar. Bragantino venceu de 4-2 ontem, né? É, venceu o Cruzeiro, o Brago, o Bragantino, é o 9º colocado. Ontem teve mais um jogo no complemento da 30ª rodada, teve o Coritiba, né, que jogou em casa lá no Couto Pereira, empatou com o Botafogo em 1-1. Coritiba 11º, Botafogo 13º. Próxima rodada do Brasileiro será no dia 16, né? Agora na sexta, já tem jogo na sexta, 17 também. Maravilha. Gente, deixa eu mandar um abraço aqui pra nossa amiga, a Eliane, tá curtindo nossa programação. Um abraço, Eliane, obrigado pelo carinho. Todo mundo ligados na Alvorada, todo mundo curtindo. Pra você que tá trabalhando ouvindo nossa Alvorada, bom dia de trabalho pra você, tá? Tá aí na loja, tá aí no supermercado, tá aí na oficina mecânica, na chapeação, na borracharia, no restaurante, no bar, ouvindo. Aí nas lanchonetes, nas padarias, nas empresas, nos escritórios contábeis, que maravilha. Bom dia pra você, obrigado pelo carinho da sintonia. Caltrimbite e Rio Negro e Solimões, você não vai achar.

0: Catã Inicial, chove, chove. Primeiros erros, Caltrim Beat, cê não vai achar. Participação de Rio Negro e Surimões aqui na nossa melhor manhã, hein? Vamos até o meio-dia com muita coisa boa ainda, além de muita música, informação, bate-papo, alegria. E você, gente, participando através do WhatsApp 99106-3978. Não mandou bom dia ainda? Manda. Não mandou sua mensagem? Manda, tá? Eu sei, ainda é a primeira hora do programa, tem muita coisa pra rolar, mas é assim, ó. Quanto mais você participa, quando você interage no WhatsApp, assim a gente fica felicíssimo e o programa fica melhor ainda, tá? Vamos chamar a informação direto da rede de notícias Acaerte. Daqui a pouquinho eu volto.
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3: 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Um telefonema dizendo que a conta bancária está em risco. Uma mensagem de um suposto filho que mudou de número. Ou até um vídeo com o rosto e a voz de uma pessoa conhecida pedindo dinheiro. As histórias mudam, mas os golpes costumam seguir uma estratégia: fazer a vítima agir rapidamente, sem tempo para conferir se a informação é verdadeira. O perito oficial e superintendente regional da Polícia Científica em Joinville, Yuri Nunes Lopes, pontua alguns dos principais golpes.
4: Tem algumas características que são comuns à maioria dos golpes. Que é, primeiro, é criar um senso de urgência. Então o golpista, ele vai entrar em contato dizendo assim: olha, eu preciso que você faça isso agora, eu preciso que você pague esse boleto agora. E a questão de uma ameaça de bloqueio: olha, se você não transferir agora, a sua conta vai ser bloqueada. Tem o famoso golpe da pessoa que tá se passando por um parente, né? Oi mãe, mudei meu número de celular, anota aí meu número novo. Olha, eu preciso pagar essa conta aqui hoje, preciso pagar esse boleto hoje, porque se eu não pagar, eu vou ter minha conta bloqueada, eu vou perder não sei o que e tal. Então, você tem a urgência e você tem uma ameaça de bloqueio.
3: A orientação é não tomar nenhuma atitude precipitada.
4: Viu que tem alguma coisa estranha? Pare, avalie a situação. Não tome nenhuma atitude precipitada, nenhuma atitude imediata. Pensa bem se aquilo que está sendo solicitado de você faz sentido. E tente confirmar por outros meios. Ah, é uma pessoa se passando pelo seu filho. Tenta ligar em outro número para falar com ele, né? Num número conhecido. Tenta confirmar de uma outra forma.
3: Com o avanço da inteligência artificial, essa confirmação fica ainda mais importante.
4: E falando em credibilidade também, a utilização de inteligência artificial para criar aquilo que a gente chama de deepfakes. Então, o golpista, ele cria a voz da pessoa, ele cria a face da pessoa, ele pode criar um vídeo como se fosse a própria pessoa falando para você.
3: E se o golpe já aconteceu, a orientação é agir rapidamente, mas sem apagar as provas, como explica o perito Yuri Lopes.
4: Então, se uma pessoa, ela percebe que foi vítima ou está sendo vítima de um estelionato cometido por meio eletrônico, tem algum golpista tentando enganá-la para que ela transfira dinheiro, o primeiro passo é interromper completamente o contato com o golpista. Não responda mais nada. Segundo passo, preservar as evidências. Não apague mensagens, não apague e-mail. Se tiver algum arquivo de áudio, algum comprovante daquilo que foi feito, guarda tudo.
3: A vítima pode registrar o boletim de ocorrência pela delegacia virtual da Polícia Civil de Santa Catarina, sem precisar ir até uma unidade policial. De Florianópolis, da Rede de Notícias Acaerte, Carol Denardi.
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1: Vamos lá então, 9:09, é o nosso Estação Alvorada, seguindo por aqui até o meio-dia, até as 10, tem a nossa primeira parte da estação, tá? Pra você, além de ouvir, muita gente tá ouvindo, gente, milhares de ouvintes. Nossa, Fabiano, milhares, sim, milhares de ouvintes ouvem a nossa programação, mas no WhatsApp é um negócio muito legal quando você manda mensagem, tá? Milhares de ouvintes ouvindo em toda a grande região. Agora, quando você manda mensagem no WhatsApp, aí sim! Fica melhor ainda, hein? Roseli Carlinho, bom dia. Bom dia especial, mandou um bom dia bem meigo aqui, bem bonitinho, né? A Mari Silva mandou um bom dia todo cheinho de flores, uma flor. É muito, muito queridinho o seu bom dia, gostei. Bom dia, Mari. Ô, oh, Guilhermina, é você. É você. Oi, Fabiano. É você. Tudo bem?
2: Guilhermina.
1: É, eu sabia que era você, Guilhermina.
2: Eu queria pedir uma música. Amo Tavares. Coração Vagabundo. Ah, vou oferecer pra toda a minha família. Certo. Pra todos vocês aí da rádio, pra quem estiver na escuta.
1: Tá bom.
2: Bom dia.
1: Bom dia, Guilhermina. Seja bem-vindo nossa mãe aqui no WhatsApp agora, né? Aqui no WhatsApp agora, seja bem-vindo. Seja bem-vindo no nosso WhatsApp também, o nosso amigão Antônio Lopes, de Fraiburgo. Trabalhando, curtindo nossa alvorada, que também quem chegou aqui no WhatsApp, né? É a nossa amiga Mari, desejando pra gente uma ótima terça-feira. Eu também retribuo, dizendo que Deus abençoe sua vida, tá bom, minha amiga? Abraço pra você, Mari, tudo de bom, tá? Daqui a pouquinho, 9:20, tem o nosso boletim do tempo aqui na Alvorada. Pericles, simplesmente acontece. É a Ana Castela também aqui na manhã, 9:10.

0: Guilherme Mina. E aí, gostou? Guilherme Mina, gostou? Diga aí que gostou, hein? Alana Tavares, Coração Vagabundo e o Pericles com a Ana Castela. E o Simplesmente Acontece aqui na nossa melhor manhã. Pra você ligado, bom dia, Evaldo. Tudo bem, Evaldo? Tudo certinho? Trabalhando, Evaldo, hein? Como é que tá sua manhã de terça-feira? Me conta aí, tá? Oi, Zenilda Ramos, do bairro Nossa Senhora Aparecida. Tudo bom, Zenilda? Tranquilona também? Tudo em paz? Abraço, hein? Luciane Vaz, do centro, diz bom dia pra mim, Lu.
1: Bom dia, Fabiano. Bom dia. Como você passou?
0: Passei bem. Feriado? Graças a Deus.
1: Eu passei bem com a minha família.
0: Que bom.
1: Pra mim, é do Rick Renner, sem direção.
0: Sem
1: direção. Bom dia, meu amigo.
0: Sem direção. É, abraço aí pra Luciane Vaz, do centro. Ligadona também na Alvorada FM. O Marinho também tá lá ouvindo a gente, né, Marinho? Bom dia. É a Beatriz, é isso? A nossa amiga Isolete. É lá pro José também. Ô, José, abraço também, obrigado pelo carinho. Vem o nosso intervalo e tem o boletim do tempo já já.

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0: Olá, vamos chamar o Leandro Puchalski para conferir o tempo aqui na região de Santa Cecília. No momento, céu encoberto, sol apareceu, sumiu de novo, aos pouquinhos aí, aparecendo meio que timidamente aqui na nossa manhã aqui no centro, em Santa Cecília, Leandro. E a temperatura é 17 graus agora. Como é que fica o tempo aqui para nossa região? Bom dia para você.
4: Muito bom dia, Fabiano, muito bom dia para os nossos ouvintes. Nós temos uma terça-feira de tempo instável predominando, pessoal, pela região aqui do meio oeste. Um dia onde tem uma boa presença das nuvens, nada que impeça certos momentos, algumas aberturas de sol, momentos mais de nuvens do que de chuva, mas à medida que o dia ocorre, pessoal, essa possibilidade ela realmente existe, tá? Apesar da chuva ficar um pouco mais concentrada do centro para o norte do Paraná, mas isoladamente, à medida que essa terça-feira ocorre, também aparecer uma chuva aqui para nós, a princípio nada demais, não dá para descartar, tá certo? Temperaturas da tarde entre 21 e 23 graus. O que eu posso adiantar para vocês para quarta e para quinta é que a gente vai continuar com o tempo instável, apesar da gente ter os seus momentos de aberturas de sol, pelo menos alguns momentos mais com nuvens do que chuva, até boa parte da quarta e da quinta assim. Só que é parte dos dois dias. A outra parte pode ser menor, mas acaba fazendo parte da previsão, é de ser um pouquinho mais nublado. Então ainda não dá para descartar que alguma chuva ocorra, mas sempre fique com essa ideia que tem seus momentos associados ao tempo mais seco na quarta e na quinta-feira também. Temperaturas em torno de 20, 21 graus na máxima da tarde. Por que que a gente tem esses momentos maiores de melhoria, pessoal? Porque a chuva ela vai ficar um pouco mais concentrada, principalmente no centro do Paraná, em direção a São Paulo. Abraço a todos, informações do tempo da Puchalski, Meteorologia.
0: Mais uma vez, obrigado, Leandro. Você volta então, claro, no final do Alvorada Notícias, logo mais.
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0: Vamos lá, de volta, 9:25. A nossa estação, então, até o meio-dia. Deixa eu mandar um bom dia lá para os meus amigos de Timbó Grande, que sempre acompanham a nossa programação, a Cris, o Juca, a Daniele também, a Marisete. Oi, Marisete, sempre ouvindo por aí também. Nosso amigo, o Marcos, também está sempre ouvindo e curtindo nossa programação em Timbó Grande. Tem muita gente ouvindo também em Timbó Grande. Região toda curtindo a programação, hein? Alô, você de Lebon Regis, Fraiburgo, Monte Carlo. Alô, Frei Rogério, na pessoa do Todinho, que está sempre ouvindo por aí também. Alô pra Suzana, que tá ouvindo em Curitibanos, Ponte Alta do Norte. Cadê os meus amigos de Ponte Alta do Norte? Aquele abraço, tá? Cadê os amigos de São Cristóvão do Sul? Cadê os ouvintes de Rio do Campo, Santa Terezinha, Taió, aqui na nossa região, ouvindo a nossa Alvorada 9:26. Mais um Safadão, Mentira Estampada, participação do Natanzinho Lima.

tá aí, maluca, culpa sua, Rafa Torres, aqui na Melhor Manhã, Wesley Safadão, Mentira Estampada, com a participação do Natanzinho Lima, aqui na programação da Alvorada, esta manhã de terça-feira. Bom dia pra Nia, ou Mila, né, Mila, pra ser mais exato, né, Mila, lá pra Emanuele também ouvindo a gente, bom dia pra nossa amigona Rosane Chagas. É, Rosane, tá sempre ouvindo em São Cristóvão do Sul, né, Rosane? Abração pra vocês, obrigado pelo carinho aí da sintonia de vocês aí, tá bom? Lá pra Beth também ouvindo a gente, lá pra Terezinha, lá pro Lucas e pro Paulo também ouvindo a gente. Ô, Paulo, do Rancho Infinito, abraço aí pra vocês, torcida palmeirense aqui, abraço. Tô mandando abraço pra torcida palmeirense, olha só, hein? Abraço pra vocês aí, tá? Pra torcida do Grêmio e do Inter, né? Daquele jeito, hein? Ah, daquele jeito. Uma situação difícil, hein? Imagina só se o Grêmio e o Inter, os dois times são rebaixados no campeonato. E não, não pode, né? Time grande não pode ser rebaixado, né? Não. Então, vou torcer pra que não, né? Nem Inter, nem Grêmio, né, gente? Os nossos times aqui do sul do país. Jamais, hein? Vamos torcer pra que isso não aconteça, hein? Maria Goretti, oi amiga, bom dia pra você. Feliz aquele que sabe reconhecer que cada dia de vida é um presente de Deus. Aí sim, merece o quê? Aplausos, né, Maria Goretti, pela mensagem, tá bom? Você que não mandou bom dia pra Alvorada, manda.

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2: Teve bola rolando ontem na sequência da rodada de número 30 do Brasileirão da Série A. Os jogos e resultados foram os seguintes: o Coritiba recebeu o Botafogo e ficou no empate em 1-1. A Chapecoense perdeu em casa para o Atlético Paranaense pelo placar de 4-1. O Bragantino venceu o Cruzeiro pelo placar de 4-2, resultado importante da equipe do interior paulista. A classificação atualizada tem o Flamengo líder com 64 pontos. O Palmeiras é o segundo com 63, o Atlético Paranaense o terceiro com 53, o Fluminense o quarto com 51, o Bahia o quinto com 49 e o Cruzeiro fecha o G6 com 48 pontos somados. Na zona de rebaixamento, Internacional com 32, Grêmio com 31, Remo com 25 e Chapecoense com apenas 18 pontos somados. É a Série A do Brasileirão, reta final da competição. Apenas 8 rodadas para o final da edição 2026. Com as informações para o Giro do Esporte, Jean Andrade.
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2: 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Vamos lá, 21 para as 10 da manhã. Homem perde 38 mil reais em golpe numa negociação de gado em Santa Catarina. Bom, aconteceu em Mafra, gente, esse fato aqui, tá? O homem de 39 anos teve um prejuízo estimado em R$38.880 após uma negociação de 40 cabeças de gado na localidade de Avencal de Cima, Mafra Norte Catarinense. A ocorrência de estelionato foi atendida pela Polícia Militar na tarde do último sábado, dia 10. Segundo o relato da vítima, a negociação foi realizada com um homem que se comprometeu a pagar pelos animais. E durante o carregamento dos primeiros 22 bovinos, o comprador entregou um cheque no valor de R$88 mil, que posteriormente foi considerado irregular pela instituição bancária. Mesmo desconfiando da situação, a vítima permitiu que os outros 18 animais fossem carregados após a promessa de um pagamento adicional de R$16 mil. Bom, posteriormente, o homem conseguiu localizar a parte do rebanho e recuperar 31 dos 40 bovinos negociados. No entanto, 9 cabeças de gado não foram encontradas, resultando no prejuízo estimado em R$38.880. Ainda conforme o relato da vítima, as tentativas de contato com o responsável pela negociação não tiveram retorno. Diante da situação, a Polícia Militar registrou um boletim de ocorrência. O caso está sendo investigado para apurar as circunstâncias da negociação e a responsabilidade pelo prejuízo. Aconteceu no último fim de semana em Mafra, no norte catarinense. Que prejuízo esse, hein? Caiu num golpe, será? Foi, né? A polícia diz que foi. Ah, vamos lá, hein? 9h41, bom dia pra você ligado aqui, ó. Aqui, ó.
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2: 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Estação Alvorada, até o meio-dia, até as 10 com a nossa primeira parte. Vamos mandar o sucesso do Panda lá pra Luciane Vaz do Centro, que gosta muito do Panda. Né, Luciane Vaz? Lá pra nossa amiga a Fabiane também. Lá pro Maico, pro Alemão, que gosta de Panda também. Quem mais que vai upando aqui pra nossa amiga Elaine, curtindo aqui a nossa manhã, 18 pras 10.

Legal, muito mais que bom, hein? Mais que bom, sucesso do Vitão, é... Ou é o Vitão Santos de Freiburg, é o cantor Vitão. E Panda, corpo nu, e a Zelanda chegou, hein? A Zelanda chegou, mas é pro momento de oração, né, Zelanda? Ah, ela pintou aqui, hein? Ah, ei, Zelanda, abraço, tá? Lugóis em Rio do Campo, beijo pra você, Lugóis. Ah, obrigado pela sintonia, sempre curtindo em Rio do Campo, né? Ó, pra você que não mandou seu bom dia, sua mensagem, pode mandar, hein, gente? Estamos esperando você que ainda não mandou mensagem pra gente aqui, tá? No 991063978. Vamos pro intervalo e eu volto aí trazendo pra você a nossa parte final da primeira parte, tá? 10 horas tem momento de oração e amanhã segue, hein? Até o meio-dia, nesta ótima terça-feira.

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0: 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Vamos lá, de volta, hein? Faltando 7:30 para as 10.
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0: Você ligado aqui no Estação Alvorada em 94.5. É para você ligado em 94 aqui na nossa manhã. José Prado, bom dia, abençoada semana. Também um abraço lá para Eliane ouvindo a gente em Rio do Campo, ouvindo nossa programação aqui na nossa manhã. Vamos matar a saudade com o Luan Santana, Mar Não É Pecado, aqui no nosso Estação Alvorada.

0: maravilha, tá aí 9h56, matando saudade com o Luan Santana aqui na nossa manhã em 94.5. Deixa eu mandar um abraço aqui, ó. É, quem tá na escuta, ouvindo também nossa programação, um abração especial aqui, ó. Pra quem, meu Deus do céu? Ah, o Renato, agora eu vi o nome dele aqui. Ô Renato, bom trabalho aí pra vocês, obrigado pelo carinho, tá? Bom, tô recebendo aqui no estúdio, galera da Quase Tudo, pra um sorteio muito especial, que foi no Dia da Criança. Vamos sortear, quem tá comigo aqui, eu já esqueci o nome delas, é a... Mônica e a Jamile, né? Vamos sortear aí pra quem comprou na Quase Tudo, né? Na promoção Dia da Criança, que é um quadriciclo infantil, tá? É promoção especial Dia da Criança pra quem comprou ali, é a partir dos R$20, né? E tem muitos cupons aqui, então vamos fazer o seguinte, né? Eu vou tirar aqui um nome, um cupom, né? E alguém, e a Jamile vai falar? É? Então tá. É, posso já tirar? Então tá bom, já mexeu aqui, vamos lá então. Quem vai levar aqui é sem olhar, né? Vamos lá, cupomzinho aqui, já tirei aqui. Chega mais pertinho aqui, Jamile, e fala aqui pro ouvinte quem é o ganhador do quadriciclo. Pode falar.
1: É o Pedro. O telefone dele é 49991-835669.
0: É o Pedro, deixa o sobrenome dele. É Ram, né? Deve ser, né? Assim que se pronuncia, eu acho, né? Ram. Pedro Ram, H-A-N. NN? Dois N's? Isso. Ah, então é o Pedro Ram, né? Vamos repetir o telefone? Pode repetir aqui o telefone dele, né?
1: É 49991-835669.
0: Parabéns pro Pedro Ram, ganhou um quadriciclo, presentão da Quase Tudo! Promoção Dia da Criança, obrigado pra vocês, obrigado a Jamile e a... Mônica, né? Obrigado aí, tá? Bom trabalho pra vocês aí lá da Quase Tudo. Sorteio feito aqui ao vivo no nosso programa do quadriciclo Pedro Ram. Comprou, ganhou um super quadriciclo, hein? Apresentando na Super Quase Tudo. Bom, com isso vamos fechando, né? O nosso programa, o nosso Estação Alvorada na sua primeira parte, tá? E você continua comigo aqui, que daqui a pouquinho tem o nosso momento de oração, tá? Daqui a pouquinho tem o nosso momento de oração aqui na nossa melhor manhã, aqui na sua Alvorada FM 958, hein, gente? 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Falei rápido que o tempo tá passando aqui, eu tenho que tocar um pouquinho da Maiara e Maraíza, Sorte de Alguém, e já trago às 10 horas aí o nosso momento de oração, beleza? Volto já.

0: fácil.
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4: Vamos lá, já são 10 horas, aqui o negócio é rápido, hein? Vamos lá com o nosso momento de oração para você participar no 99106-3978, porque eu atendo você só até as 10h05, tá? As participações do ouvinte aqui no momento de oração. 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Zeneide! A Zeneide tá mandando aqui, ó. Ela manda bastante nomes aqui. Vamos lá, devagar. Para os filhos Adilson, Israel, Alex, José, a sua filha a Lúcia, o marido Nibe, as noras a Sandy, a Charla, a Flaviane, os netos Pedro, Miguel, Luísa, Cauã, Jussara e Guilherme, tá? Obrigado, Zeneide, aí o pedido de oração da Zeneide. E a Zelanda, né, Zelanda, é você.
5: Bom dia, Fabiana. É a Zelanda. Primeiro eu quero agradecer a Deus da gente ter saúde, estar junto com a família da gente. Minha oração de hoje eu peço pra mim, para o meu esposo, para os meus filhos, para os meus netos. Peço que Deus, Nosso Senhor, Nossa Senhora, proteja sempre eles. Para os meus tios e tias, primos e primas, para a Sandra e a família dela, para a Dona Iluíra e a família dela, e para quem estiver precisando de oração, Fabiana.
4: Tá certo, Dona Zelanda. Abraço mais uma vez, sempre participando aqui do momento de oração na Alvorada. 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Alô, bom dia!
6: Oi, Fabiano, bom dia. Quero mandar a oração pro Boni, pra Ivonete, pro João Lucas e pro Jean, pro Joãozinho e a Tereza que estão doentes, e pra Neuza e a família dela, e pra você aí na rádio.
4: Obrigado, Terezinha, minha amiga, obrigado. 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Bom dia, Maramelo, de Rio do Campo. Oração para as filhas, netos, o esposo, para a família, para vocês também, que Deus nos dê muita saúde, força e fé. Kátia, de Ponte Alta do Norte. Oi, Kátia.
7: Bom dia, Fabiano, tudo bem? Hoje eu quero agradecer a Deus pelo final de semana abençoado com meus filhos em casa, meu neto, graças a Deus, família com saúde, com paz reunida. E coloca a Dona Laíde, a Fábio, Dona Cantinho, seu Assir, a Madrinha de Selene, a Nari, a Dona Benta, todos que necessitam de orações, Fabiano. Ótimo abençoado semana para todos nós, que hoje é terça-feira, né?
4: Isso. Tudo de bom. Tudo de bom, Kátia, abraço. Tá aqui mais a Cândia Pires, o Adair, todos em oração. Oi, Marilda.
8: Bom dia, Fabiano. Peço oração de hoje para mim, para meu esposo Miro e para toda a família. Beleza?
4: Beleza, obrigado, Marilda. 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Peço oração para minha família e para dona Eloíra e para o seu Otávio. Quem mandou foi a Márcia Siqueira. Maria Borges, bom dia, Maria.
0: Bom dia, Fabiano, tudo bem?
4: Tudo bem.
0: Eu peço oração para mim, para os meus filhos, para o meu netinho, Vicente, e para minha família e para vocês e da rádio.
4: Obrigado. Amém. Amém. Obrigado, Maria Borges. 10h05. Vamos encerrando aqui as participações do ouvinte, chamando o padre. Oi, padre. Bom dia. Oração de hoje, terça-feira, padre Reginaldo Manzotti.
9: Bom dia, queridos filhos e filhas. Terça-feira, toca, Senhor, com teu amor. Toca aqueles que estão nos hospitais, nas UTIs, nas enfermarias. Aqueles que estão esperando a oportunidade de uma consulta ou a resposta de um exame. Mande as suas intenções através do site www.padrereginaldomanzotti.com.br. Missas serão celebradas na sua intenção. Em nome do Pai, do Filho e do Espírito Santo. Amém. Senhor Deus, venho te pedir nesta manhã a paz. Paz na minha vida interior, paz no meu lar e também no meu ambiente de trabalho. Peço, Senhor, nessa manhã sabedoria para discernir e perceber o Teu Espírito Santo que a cada instante venha me iluminar nas decisões a serem tomadas, nos caminhos a serem trilhados, e que Teu Espírito Santo me ajude nas opções a serem feitas. Senhor, clamo a Tua presença. Peço-te paz, sabedoria e força para levantar-me sempre. Há tantas vezes, Senhor, que me encontro prostrado, desanimado, abatido. Senhor, nestas primeiras horas do dia, dai-me força para continuar a busca da Tua face. Dai-me força, Senhor, neste dia, para lutar contra o mal, principalmente o mal que já está em mim, como ganância, inveja, egoísmo. Senhor, a vida é um combate constante, uma luta constante. Fortaleça minha alma, minha reta intenção, minha vontade de te servir. Inspira-me valores que vêm do alto e leve-me, Senhor, a renascer na tua graça e na força do teu Espírito. Deus de Deus, Pai amado, creio e professo que todas as orações não te passam despercebidas, e é por isso que te consagro todo o meu ser e coloco-me a teu serviço. Faça de mim um instrumento. Te consagro, Senhor, este dia, que eu seja de fato uma testemunha autêntica de tuas obras. Que todos aqueles que passarem por mim hoje não sejam contaminados por rancor, nem sejam influenciados pelas dúvidas e incertezas, mas que possam sentir o irradiar da luz da fé, da esperança e da paz. Pai nosso, que estais no céu, santificado seja o vosso nome. Venha a nós o vosso reino, seja feita a vossa vontade, assim na terra como no céu. O pão nosso de cada dia nos dai hoje. Perdoai-nos das nossas ofensas, assim como nós perdoamos a quem nos tem ofendido. E não nos deixeis cair em tentação, mas livrai-nos do mal. Amém. O Senhor esteja convosco. Ele está no meio de nós. Que a bênção de Deus, misericordioso e bondoso, recaia sobre todos, sobre a água, a roupa dos enfermos, as fotos de família. Em nome do Pai, do Filho e do Espírito Santo. Amém. Um dia abençoado para todos. Amém.
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0: Alvorada, 10 horas e 13 minutos.
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2: Opa, vamos lá, seguindo com a nossa manhã aqui na Alvorada 10h16. Hoje é terça-feira, dia 13 de outubro, pós-feriado. É, vamos iniciando nossa segunda parte, continuando com a manhã, né? E a segunda parte do Estação Alvorada, oferecimento, continuamos com a Agromaster, vamos com Big Bom, oferecimento da Selfie, do Ofertão, Sicoob e da Vida Distribuidora, hein? Pra você em casa, pra você no trabalho, pra você curtindo nossa melhor manhã. Daqui a pouquinho tem Clima 94 para a gente conferir o tempo, temperatura, enfim, né? Falar um pouquinho do nosso clima neste momento, clima do momento, hein, gente, é? Como é que tá o clima no momento? Como é que tá o tempo do momento? Daqui a pouquinho no Clima 94. Vamos lá, seguimos por aqui. É, para você curtir nossa manhã, hein?
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2: Você que não mandou bom dia para Alvorada, manda, dá tempo, hein?

Opa, 10h28, aí o Ed Brito Samuel com o seu romance rosa. Seu Jorge, burguesinha, lá no comecinho teve a Simone Mendes e os 400 fios. Ei, 400 mil. Ó, 991063978. Gente, ó, quem não participou ainda do programa, quem não mandou mensagem pra gente, lá no, na primeira parte, antes das 10, manda, tá? Tô aguardando você aqui no WhatsApp. Tô aguardando você participar no WhatsApp também, hein? 991063978. Mas manda, gente, manda que eu aguardo você aqui, tá? Quero. Tem muitos ouvintes que ainda não mandaram suas mensagens com bom dia, tá? É, muitos ouvintes ainda que participam sempre com a gente, todos os dias praticamente, né? Ainda não participaram através do WhatsApp da Alvorada. Então manda que eu aguardo você aqui na melhor manhã. Vamos pro intervalo, conferindo já já o Clima 94 aqui na Alvorada FM.

0: Alvorada, são 10 horas e 29 minutos.
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0: E o tempo apresenta-se com o céu encoberto, tá o sol aparecendo aos pouquinhos entre nuvens, meio tímido ainda. Ó, não tá marcando nenhuma chance de chuva no momento, hein? Por enquanto, claro. Umidade relativa do ar 83%, ventos que sopram a 6 km por hora e a temperatura agora aqui no centro da cidade, aqui na Tânia Aparecida Celá Gaudêncio, 18 graus de temperatura. Pra tarde, as condições de pancadas de chuva aumentam pra tarde, tá? Aí tem previsão, claro, de algumas pancadas de chuva durante a tarde. Nesta terça, as máximas para tarde não passam dos 21 graus. Amanhã, quarta, céu encoberto, alguns períodos de melhoria e a semana continua instável, pelo menos até quinta-feira, tá? A princípio, sexta-feira é pro tempo melhorar. Alguns dias com sol, tempo seco a partir de sexta-feira, segundo a previsão do tempo.
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2: Vamos lá, 10 horas e 34 minutos, a nossa Estação Alvorada até o meio-dia.
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2: Ó, deixa eu mandar um abraço pra Pedrolina, mandou mensagem pra mim aqui na Alvorada. Obrigado, Pedrolina, abraço, bom dia, obrigado pelo carinho, tá? Ó, fica melhor ainda quando você manda mensagem no WhatsApp, né? Eu sei que muita gente tá ouvindo, né, gente? Mas assim, ó, quando você se manifesta no WhatsApp, aí fica melhor ainda nosso programa. Ah, aí a gente troca uma ideia, hein? Vai trocando uma ideia aqui nas manhãs, fica melhor ainda, hein? Então, abraço pra você, super ligado na nossa melhor manhã, hein? Daqui a pouco eu trazer informação aqui, ó. Monte Carlo lidera percentual de votos brancos e nulos em Santa Catarina. O município de Ibiã registra melhor índice, são municípios do meio oeste, tá? Daqui a pouquinho também aqui na Alvorada, feriado, termina com 2 mortes e 103 feridos nas estradas federais catarinenses. É o balanço das estradas federais com a Polícia Rodoviária Federal já. Família perde todos os bens após incêndio em Lebon Regis. Informações que você acompanha também aqui na nossa melhor manhã. Maria Correia, minha amiga, chegou aqui no WhatsApp. Seja bem-vindo ao nosso WhatsApp. Maria Correia, do bairro Aparecida. Obra de arte, João Pedro e Cristiano, com Rio Negro e Solimões.

maravilha, 15 pra Zozinho, Natson Ferinha, Sinal, João Gomes, rolando esse bloco também os Paralamas do Sucesso, João Pedro e Cristiano com o Rio Negro e Sulimões, no nosso Estação Alvorada desta terça-feira. Votos brancos e nulos e o município de Monte Carlo lidera o percentual de votos brancos e nulos em Santa Catarina. Pois é, a votação para presidente da República no primeiro turno das eleições de 2026 registrou diferenças entre os municípios catarinenses na proporção de votos brancos e nulos. Na nossa região aqui do Meio Oeste, Monte Carlo apareceu no topo do ranking estadual com 4,14% dos eleitores optando por essas modalidades de voto. Já o município Ibiam, também aqui no Meio Oeste, registrou a menor proporção de Santa Catarina com 1,46%. Em todo o estado, 147,2 mil eleitores votaram em branco e anularam o voto para presidente no primeiro turno, o equivalente a 2,57% do eleitorado catarinense, conforme dados, né, do levantamento. O índice ficou abaixo da média nacional com 4,77%. Monte Carlo registrou 289 votos brancos ou nulos, correspondente a 4,14% do eleitorado que participou da disputa presidencial no município. O percentual colocou a cidade na primeira posição, então, no ranking catarinense.

0: Alvorada, agora 10h47.
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1: 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Maravilha, vamos lá de volta. Agora faltando 9 minutos para as 11 horas da manhã. Bom dia.
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1: Eu vou tocar aí o Panda com um toca-telefone para quem pediu. A Marina Nguenten tá com a gente também ouvindo. Abraço lá para Mara também ouvindo nossa manhã. Mara Mello em Rio do Campo. E o Ismael, Mara? O que, que é feito o Ismael, hein? Nunca mais mandou mensagem o Ismael, hein? Senti falta do Ismael aí, hein? Nunca mais mandou mensagem pra gente. Abraço lá pra Marlise também. Abraço aí pra Letícia de Rio do Campo, sempre ouvindo. Antônio Coaschi, família toda em Rio do Campo. Abração pra vocês e ligados na nossa melhor manhã, hein? 9 para as 11 da manhã, uma família perde todos os bens após o incêndio em Lebon Regis. Uma residência de madeira foi completamente destruída por um incêndio na tarde de ontem, segunda-feira, em Lebon Regis. O imóvel foi consumido pelas chamas, causando a perda dos bens da família. Apesar da gravidade da ocorrência, ninguém ficou ferido. O Corpo de Bombeiros Militar foi acionado para atender a ocorrência e no local encontrou a casa inteiramente tomada pelo fogo. No momento do incêndio, não havia ninguém no interior da construção. Conforme o relato de uma moradora, ou da moradora, né? Um fogão a lenha havia sido deixado aceso. Embora sem chamas intensas, os vizinhos perceberam a situação quando o fogo já havia se espalhado por toda a residência. A dimensão dos danos impediu que a maior parte dos pertences fosse salva, né? No imóvel restaram apenas algumas peças de roupa que estavam no varal, infelizmente. Então aconteceu no município de Lebon Regis. Agora faltando 7 minutos e meio para as 11 horas da manhã, a gente segue por aqui na nossa manhã de terça-feira.

0: Opa, maravilha, 10h59, hein? Um minutinho faltando pras 11 da manhã. Raça Negra, cheia de manias, com a participação do Thiaguinho. E o Panda com o seu Toca Telefone. Aqui na nossa melhor manhã. Luzia! Ô, minha amiga, tudo bem, dona Luzia Machado? Oferece para todos do Campo do Areião, a galera do assentamento Vida Nova, né? E tá ouvindo nossa alvorada por lá também. Meu amigo José de Paula, manda a música para nós, ele mandou aqui, ó. Ô, Zé de Paula, abraço para você, para Rosalina. A Marinéia, quer ouvir? Léo Nascimento, é aquela Cada Minuto, Marinéia? Pode ser essa, né? Que você gosta, hein? Léo Nascimento, Cada Minuto, já toco para vocês também, hein? Tá pro Murilo também ouvindo a gente, curtindo a nossa melhor manhã. Lá pra minha amiga Palmira também ouvindo. Pra Tiana, ô Tiana! Pra Jane também, curtindo nossa manhã da Alvorada. Esta manhã legal de terça-feira, hein? Temperatura marcando 19 graus, céu encoberto, mas tá tudo certo, né, gente? Bom dia. Volto já, tem informação chamando direto da rede de notícias AKERT. E a gente vai até o meio-dia, hein? Não esquece, não participou ainda? Manda mensagem.
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0: Alvorada, agora são 11 horas e 1 minuto.
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3: 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O Centro de Desenvolvimento em Aquicultura e Pesca da Epagre está formulando um plano de desenvolvimento para o setor da algicultura em Santa Catarina. O documento tem como objetivo estabelecer uma visão de longo prazo e uma agenda articulada de ações para promover o desenvolvimento sustentável. O setor de algas começou em 2021 e é focado na produção de Capaficus alvarese. Se trata de uma espécie não invasora. O pesquisador da Epagre, Felipe Suplicy, explica que o plano de desenvolvimento mira solucionar problemas que estão atrapalhando o crescimento do setor.
4: E ainda uma série de desafios demandam bastante pesquisa, como seleção de linhagens apropriadas. É uma espécie que ela vai bem no verão, no outono e na primavera, mas no inverno ela não sobrevive. Então também estão sendo desenvolvidas pesquisas não só de seleção de linhagens mais resistentes ao frio, mas também pesquisas com espécies nativas daqui da nossa região que possam ser também aproveitadas sem esse problema do inverno. É importante que nós façamos esse planejamento no enfoque ecossistêmico, contemplando tanto aspectos sociais, ambientais e econômicos. Também é muito importante que esse processo de planejamento seja feito de forma participativa.
3: A formulação do plano estratégico está sendo feita em conjunto com produtores de algas catarinenses. Duas reuniões foram agendadas, uma em Itajaí, outra em Florianópolis. O documento também aceita recomendações realizadas via internet. As algas são utilizadas em diversos setores da economia, como explica o pesquisador Suplicy.
4: As algas ela tem uma aplicação muito diversa. O principal produto que está sendo produzido atualmente é um extrato líquido da alga prensada, que ele serve como um bioestimulante na lavoura. Então, ele é muito rico em potássio e também ele estimula a planta a aproveitar melhor o fertilizante. Estão sendo feitas várias pesquisas para comprovar cientificamente e também para determinar as dosagens para as diferentes lavouras e a forma de aplicação, se é foliar, se é na raiz, se é para auxiliar após a germinação ou após algum estresse hídrico. Esse é um produto todo novo que ainda nem existe ainda uma regulamentação própria para o registro de bioestimulantes, existe somente para biofertilizantes, no qual ele não se enquadra.
3: Santa Catarina é o estado líder do Brasil na produção de algas, com cerca de 750 toneladas produzidas anualmente. O setor apresentou crescimento desde a sua regulamentação inicial há 5 anos. O plano de desenvolvimento da algicultura irá traçar ações para os próximos 10 anos. Com validade no decênio 2027-2037. De Florianópolis, da Rede de Notícias AKERT, Arthur Westphalen.
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0: Vamos lá, 11 horas e 7 minutos, de volta aqui no Estação.
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0: Manda abraço pra Celina. Oi, Celina, abraço pra você. Como é que foi o feriado, Celina? Pra mim foi bom, tranquilo, trabalhando, né? Menos domingo, né? Mas ontem trabalhei. A Celina tá ouvindo nossa programação, a Marinéia vai curtir, a Luzia também, meu amigo Paulo. Lá pra nossa amigona também, a Ana, curtindo nossa manhã da Alvorada.

Maravilha, 11:13, tá aí, Léo Nascimento, Cada Minuto e o Gustavo Mioto, Nada com Nada, com a participação do Grupo Menos é Mais, aqui no Estação Alvorada. Gente, informação importante, balanço da Polícia Rodoviária Federal, aí do feriadão, operação Nossa Senhora Aparecida registra 90 acidentes e infelizmente 2 mortes no estado. A Polícia Rodoviária Federal encerrou à meia-noite de ontem, segunda-feira, a operação Nossa Senhora Aparecida 2026, realizada desde a sexta-feira, dia 9, em todo o Brasil. Em Santa Catarina, o balanço da fiscalização das rodovias federais aponta 90 acidentes com 103 pessoas feridas e 2 mortes. Os óbitos ocorreram em rodovias de pista simples. No sábado, uma colisão frontal na BR-470 em Curitibanos, que informamos aqui, inclusive, causou a morte de um motociclista. Ontem, segunda-feira, uma saída de pista envolveu um caminhão na BR-280 em Corupá e resultou na morte do condutor. E segundo a Polícia Rodoviária Federal, nos 2 anos anteriores, não houve operação específica para o feriado de Nossa Senhora Aparecida, porque a data caiu em finais de semana. Durante os 4 dias de fiscalização, os policiais flagraram centenas de condutas consideradas perigosas para a segurança viária. A infração mais registrada foi o excesso de velocidade, com 931 flagrantes. Também foram identificados 265 casos de ultrapassagem em local proibido e 81 motoristas dirigindo sob efeito de álcool. A fiscalização registrou ainda 221 pessoas sem o cinto de segurança entre condutores e passageiros, além de 36 crianças transportadas sem a cadeirinha, que é obrigatório, hein? O balanço da Polícia Rodoviária Federal apontou ainda 118 flagrantes de condutores manuseando o celular enquanto dirigiam. A prática compromete a atenção ao trânsito e aumenta o risco de acidentes. Entre os motoristas profissionais, 51 foram flagrados descumprindo o período de descanso obrigatório. A operação teve como objetivo reforçar a fiscalização e coibir comportamentos que colocam em risco quem circula pelas rodovias federais. A matéria completa você confere no nosso site, hein? alvorada945.com.br.

0: Alvorada, agora são 11 horas e 16 minutos.
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0: Vamos lá, 11 horas e 20 minutos. Ó, pra você que tá em casa ouvindo nossa programação, um abraço, tá? Tá aí nos preparativos do almoço, é? Claro, muita gente preparando o almoço já, porque daqui a pouquinho é a hora boa, tá? Tá trabalhando ouvindo a gente, abraço aí pra você trabalhando, não importa onde, não importa a profissão, não importa o que você faz, mas é importante que você também acompanhe a nossa programação diariamente, tá bom? Manda abraço pro meu filho Pietro Rodrigues, ele que é um menino muito amado, sempre ouve a rádio na casa da avó Ana, muito bem, na casa da avó Ana, o menino que é muito amado pela família. Ele é o Pietro Rodrigues. Ô Pietro, abraço pra ti, meu garotinho, abraço, tá? Obrigado aí por estar sempre ouvindo a Alvorada. Grande Pietro Rodrigues. Pra todo mundo ligado na Alvorada, 11h21.
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0: Copa, Zezé de Camargo, Luciana, Menina Veneno, também Planta e Raiz, Tati Portela, Caltrim Beat com MC Daniel aqui na nossa manhã, hein? Oi, minha amiga Pedrolina, tem recado da Pedrolina? Tem? Ô, Pedrolina, então fala comigo, fala.
1: Bom dia, meu amigo Fabiano.
0: Tudo bem?
1: Rode uma música bem bonita,
0: bem bonita
1: aí. E ofereça pra Celina, pra Cecília, pra todos os meus amigos da terceira idade. Inclusive pra mim.
0: Muito bem.
1: Valeu, meu amigo.
0: Valeu, um minha amiga. Abraço pra você também, minha amiga Pedrolina. Isso aí. Estão ligados também na nossa manhã, hein? Oh, que joia, né? Que maravilha, hein? Gente, vamos seguindo pra você até o meio-dia, abrindo a última meia hora, tá? Ó, você que não participou ainda da programação, manda, tá? Manda mensagem que eu vou ficar felicíssimo. Fica muito feliz se você mandar mensagem. Só pra quem ainda não participou, tá? Só pra quem ainda não mandou mensagem pra gente aqui no WhatsApp, manda que eu vou ficar muito feliz, aí, tá bom? A nossa última meia hora.

0: Alvorada são 11 horas. Alvorada são 11 horas e 32 minutos.
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2: Pela Série B do Campeonato Brasileiro, rodada de número 33. A partir de agora, só 5 jogos, 15 pontos em disputa para o final da competição. Ontem, Fortaleza e CRB empataram em 2x2. O Novo Horizontino venceu a Ponte Preta pelo placar de 5x1. O Criciúma venceu o América Mineiro pelo placar de 1x0. Botafogo de São Paulo venceu o Ceará também por 1x0. A rodada termina hoje, 19h e 30 minutos, com Atletique e Londrina. A classificação de momento da Série B tem o Vila Nova líder com 61 pontos. O Novo Horizontino é o segundo com 60. O Juventude, o terceiro também com 60. O Fortaleza, o quarto com 57. O Criciúma, o quinto com 56. E o Atlético Goianiense fecha o G6 com 53 pontos somados. Na zona de rebaixamento, Avaí com 36, Londrina com 28, América Mineiro com 17, já rebaixado, Ponte Preta com 13, também já rebaixado. Com as informações para o Giro do Esporte, Jean Andrade.
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Aí, Pete, me adore, Porto do Som, Deus me livre, aqui no nosso Estação Alvorada nos 94.5. Daqui a pouco, gente, após o programa eleitoral, tá, ao meio-dia e 10, tem o nosso Alvorada Notícias. Durante esse período de propaganda eleitoral, que termina no dia 23 de outubro, que é numa sexta-feira, tá? Antes da eleição para o segundo turno, a gente tem 20 minutos de Alvorada Notícias apenas. Começa meio-dia e 10, assim que termina o horário eleitoral, né? Aí do meio-dia e 10 até meio-dia e 30, o nosso Alvorada Notícias mais curtinho. Destaques, alguns destaques de hoje, logo mais. Adolescente de 14 anos é baleado no rosto após colega de 13 anos pegar a arma do pai. Já é destaque em toda a mídia estadual, acontecendo em Chapecó, né? Vamos trazer essa informação daqui a pouquinho para você aqui na nossa programação também. Ameaça de bloqueio e urgência estão entre os sinais de alerta para golpes virtuais, hein, gente? Para golpes virtuais. Daqui a pouquinho destaque para você também. Tem notícias do esporte, notícias do esporte com o Jean Andrade. Tem o Leandro Puchowski na previsão do tempo. Daqui a pouquinho para você no Alvorada Notícias. Meio-dia e 10 começa e termina meio-dia e 30. Não esquece, hein? Almoço. Nosso horário do almoço aí para você manter-se informado.

0: Alvorada, agora são 11 horas e 46 minutos.
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Vamos lá, agora faltando 11 minutos pro meio-dia. Matheus e Cauã, admita a participação. Olá, Ana Prado. Já voltamos para encerrar o Estação de hoje.

Legal, menos é mais. Apelido carinhoso, posto aí tomar, hein? Matheus e Cauã, Dimita com Laona Prado. E a gente vai encerrando aqui a nossa manhã, agradecendo você pela audiência, companhia sempre. Valeu, gente. Amanhã tem mais, hein? Começa às 8 horas, termina meio-dia. 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Daqui a pouquinho eu volto depois do programa eleitoral, meio-dia e 10. A gente volta com o nosso Alvorada Notícias. Fica aí que daqui a pouquinho tem mais, hein? Detonautas pra fechar todas no Estação Alvorada desta terça-feira.

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11: 12 horas 11 minutos, boa tarde pra você. Hoje é terça-feira, dia 13 de outubro de 2026, em Santa Cecília agora, céu encoberto e a temperatura marcando 20 graus aqui no centro, em Santa Cecília. Sou Fabiano Carlos, começa agora o Alvorada Notícias, oferecimento Agromaster, Supervisa, StarTech, Loja Casa Nova. Alguns destaques da edição: decisão determina medidas para reduzir filas na saúde em Taió, adolescente de 14 anos é baleado no rosto após colega de 13 anos pegar arma do pai. 22,5 milhões de apostadores têm valores a receber de casas de apostas irregulares. Ainda para você tem a previsão do tempo e também os destaques do esporte.
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11: 11 horas e 12 minutos, vamos ao Tribunal de Justiça de Santa Catarina com Marcelo Fernandes. Decisão determina medidas para reduzir filas na saúde em Taió.
12: O juízo da Vara Única da Comarca de Taió determinou que o município apresente um plano de ação para reduzir o tempo de espera por serviços de fisioterapia, psicologia e fonoaudiologia. A medida considera, entre outros pontos, que centenas de pessoas aguardavam atendimento há mais de 100 dias, conforme documentos apresentados pelo próprio município nos autos. A ação civil pública foi ajuizada pelo Ministério Público do Estado. Em 28 de agosto de 2026, havia 335 registros na fila de fonoaudiologia, dos quais 302 aguardavam há mais de 100 dias. Na psicologia, eram 773 registros, 670 deles com espera superior a esse período. Também foram identificadas esperas prolongadas nas listas de fisioterapia. Os relatórios apontaram ainda a existência de pacientes classificados como urgentes ou emergenciais que permaneciam no aguardo de atendimento. Ao analisar o pedido de tutela de urgência, o juízo considerou presentes a possibilidade do direito e o perigo do dano decorrente da continuidade da espera por serviços de saúde. A decisão levou em conta ainda as providências administrativas informadas pelo município, como o credenciamento de serviços de fisioterapia e psicologia, mas destacou que os documentos apresentados evidenciavam uma demanda expressiva e antiga. O município deverá apresentar, no prazo de 60 dias, um plano de ação para os serviços abrangidos pela decisão. É isso então, Fabiano. do Tribunal de Justiça de Santa Catarina, em Florianópolis, Marcelo Fernandes para Alvorada FM.
11: Adolescente de 14 anos é baleado no rosto após colega de 13 anos pegar arma do pai. Detalhes, Gilmar Santos.
9: Um adolescente de 14 anos foi atingido por um tiro no rosto na tarde deste sábado, dia 10 de outubro, em Chapecó, no oeste de Santa Catarina. O disparo ocorreu depois que outro adolescente de 13 anos pegou uma pistola pertencente ao pai, que é colecionador, atirador desportivo e caçador. Segundo a Polícia Civil e o Ministério Público de Santa Catarina, a arma estava guardada em um local de fácil acesso. A vítima foi socorrida pelo Serviço Aeropolicial, o SAER, e encaminhada ao Hospital Regional do Oeste, onde passou por cirurgia. O estado de saúde foi considerado grave. O adolescente, que teria efetuado o disparo, foi internado provisoriamente e é investigado por ato infracional análogo à tentativa de homicídio. O pai dele também passou a ser investigado por suspeita de omissão de cautela na guarda da arma de fogo. A ocorrência em Chapecó chama atenção para os perigos de manter armas de fogo em locais acessíveis a crianças e adolescentes. Mesmo em residências de pessoas legalmente autorizadas a possuir armamentos, a guarda inadequada pode permitir que menores tenham contato com equipamentos capazes de provocar ferimentos graves ou mortes. Segundo o delegado Rodrigo Moura, o pai do adolescente não estava em casa no momento do disparo e teria deixado a arma em um local de fácil acesso. De acordo com o investigador, o garoto estava com os amigos quando se irritou com a bagunça no local. Na sequência, pegou a pistola e atingiu um dos colegas. O disparo foi feito com uma pistola calibre 9mm. A investigação busca esclarecer as circunstâncias da ocorrência e as responsabilidades dos envolvidos. Após o registro do caso, a Polícia Civil autuou o adolescente de 13 anos por ato infracional análogo ao crime de homicídio tentado, na modalidade dolosa, e solicitou sua apreensão cautelar. Em entrevista a uma reportagem, o delegado Rodrigo Moura comentou: "O Ministério Público solicitou a internação provisória do adolescente, sustentando que existem indícios suficientes de autoria e materialidade. O órgão também apontou a gravidade do episódio e a necessidade de proteger os envolvidos, considerando insuficientes outras medidas diante das circunstâncias apuradas. A Justiça aceitou os pedidos apresentados pelo Ministério Público." Em nota, a defesa da família do adolescente, que teria efetuado o disparo, afirmou que o garoto e a vítima eram melhores amigos. Segundo os advogados, o tiro foi acidental e ocorreu durante um momento de brincadeira. Com informações para o Alvorada Notícias, Gilmar Santos.
11: 22,5 milhões de apostadores têm valores a receber de casas de apostas irregulares. Saldo remanescente no país chega a 159 milhões de reais. Detalhes com Igor Marcondes.
13: O governo federal informou que cerca de 22 milhões de apostadores ainda possuem valores a receber das casas de apostas esportivas. O saldo remanescente para devolução no país chega a 159 milhões, distribuídos em cerca de 70 milhões de contas vinculadas a essas plataformas. Apesar do volume financeiro total expressivo, a grande maioria dos usuários tem quantias residuais muito baixas para recuperar. De acordo com os dados, 90% das contas possuem saldo inferior a um real, enquanto 97% tem menos de 10 reais disponíveis para restituição. 8 empresas de apostas ainda não repassaram às instituições financeiras as informações necessárias, como CPF e conta bancária, para a devolução dos valores. O prazo se encerrou na última quarta-feira. Diante do descumprimento, a Advocacia Geral da União deve ingressar com uma ação na Justiça para obrigar o fornecimento dos dados. A partir de 14 de outubro, caso haja algum impedimento para a devolução direta pelos bancos, os recursos remanescentes serão transferidos para a Caixa Econômica Federal. A instituição pública ficará responsável por organizar e realizar o repasse definitivo aos apostadores. Em paralelo, o governo intensificou as ações contra as plataformas que operam fora da lei. Entre o final de setembro e o dia 9 de outubro, 16.627 sites ilegais de apostas foram identificados e encaminhados para bloqueio pela Anatel e pelo Comitê Gestor da Internet no Brasil. A operação também mirou a divulgação dessas plataformas irregulares nas redes sociais. Foram solicitadas as remoções de mais de 1000 páginas no Facebook, 560 perfis no Instagram, 115 no TikTok e 1027 canais e grupos no Telegram. Segundo o governo, no conjunto dessas plataformas, os conteúdos ligados a bets ilegais alcançavam quase 19 milhões de usuários e seguidores. Para o Alvorada Notícias, falou o repórter Igor Marcondes.
11: Agora são 12:20, intervalo comercial, e daqui a pouco tem informações do esporte e também a previsão do tempo.
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1: Agora são 12 horas e 24 minutos.
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5: Teve bola rolando ontem no feriado na sequência das rodadas da Série A e B do Campeonato Brasileiro. Na Série B, divisão de acesso, o Fortaleza empatou em 2x2 com o CRB. O Novo Horizontino goleou a Ponte Preta 5x1 para cima da Ponte. Ponte que já está rebaixada, vai jogar a Série C no ano que vem. Outra equipe que também já está rebaixada é o América Mineiro. Vai jogar a Série C, perdeu para o Criciúma pelo placar de 1x0. Botafogo de São Paulo venceu o Ceará pelo placar de 1x0. Essa vitória do Botafogo de São Paulo complicou o Avaí, que também venceu na rodada, mas agora está a 6 pontos do Botafogo de São Paulo. O Avaí vai caminhando para jogar a Série C no ano que vem. Na elite do futebol brasileiro, teve bola rolando, o Coritiba recebeu o Botafogo. Empate em 1x1 na capital paranaense. A Chapecoense perdeu em casa para o Atlético Paranaense pelo placar de 4x1. A Chape também vai caminhando para o rebaixamento, vai jogar a Série B no ano que vem. Em um jogo de 6 gols, o Bragantino venceu o Cruzeiro pelo placar de 4x2. Resultado importante para o Bragantino para se afastar de vez da zona incômoda do Campeonato Brasileiro, da zona de rebaixamento. Após o fechamento da rodada, o Flamengo segue líder, o Palmeiras na caça do Flamengo. Tem tudo para ser uma reta final emocionante, faltando 8 jogos para o final da competição. Na zona de rebaixamento, a dupla Grenal segue na zona de rebaixamento, mas agora Corinthians, Mirassol estão próximos também. Na próxima rodada poderemos ter novidades aí nessa briga contra o rebaixamento. Remo e Chapecoense parece que já perderam as forças e devem ser rebaixados. Claro que o futebol, tudo pode acontecer. A situação da Chape, principalmente, é muito difícil. O Remo ainda tem 25 pontos, quem sabe pode ter uma arrancada, mas pelo que vem mostrando o futebol, não deve acontecer. Hoje, terça-feira, tem bola rolando pela Sul-Americana. É a vez do Vasco entrar em campo para um confronto gigante contra o Boca Juniors na La Bombonera. É o jogo de ida da semifinal da Sul-Americana. O Vasco quer fazer um bom jogo fora de casa, voltar vivo para a semana que vem, aí sim no Rio de Janeiro, decidir a vaga para a próxima fase da Sul-Americana. A bola rola às 21 horas e 30 minutos no horário de Brasília. Hoje também tem, para fechar a rodada da Série B, Atletique e Londrina pela divisão de acesso pelo Brasileirão da Série B. Mas o destaque de hoje à noite é o jogo do Vasco, Boca Juniors e Vasco, às 21 horas e 30 minutos na Argentina. Voltando a falar das equipes da Série A do Brasileirão, no Corinthians ainda a situação da contratação de Seedorf como treinador vai rendendo, né? Para muitos comentaristas, ele não é nem treinador. Isso porque treinou uma equipe, a equipe em 2019. Então, um tempão parado, mas o Corinthians decidiu apostar suas fichas, tendo em vista depois de algumas recusas de treinadores para assumir o timão nessa reta final do Campeonato Brasileiro. Ele já deve estrear na segunda-feira que vem, na rodada do Brasileirão, contra o Vitória, lá na Arena Corinthians. As informações de hoje eram essas. Desejo a todos uma ótima tarde. Volta amanhã com o Boletim do Esporte. Jean Andrade.
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1: Muito bem, 12 horas e 27 minutos. O tempo, antes de trazer o Leandro aqui, trazendo a informação neste momento, estamos com o céu encoberto aqui no centro em Santa Cecília. Por enquanto ainda marcando nenhuma chance de chuva, mas o céu permanece encoberto com a temperatura marcando agora aqui na nossa rua, aqui no centro da cidade, 20 graus a temperatura, tá? Leandro Puchalski, como é que fica o tempo aí para o decorrer desta terça aqui na nossa região? Boa tarde para você.
6: Boa tarde, Fabiano. Boa tarde para todos os nossos ouvintes aqui da Alvorada. O tempo permanece instável, pessoal, na sequência desta nossa terça-feira. E sabe que vou já trazer juntas informações tanto da quarta quanto da quinta, porque daqui até lá o tempo não deve apresentar muitas mudanças. Então, nesse período todo, pessoal, a gente sempre vai ter um predomínio maior das nuvens. Não que elas não permitam certas aberturas de sol, isso acaba acontecendo um pouco, mas sempre as nuvens vão estar bem presentes durante boa parte desses dias todos. E assim a gente vai, ora um período de melhoria, ora um céu mais encoberto. Nesses momentos de céu mais encoberto, chuva faz parte da previsão. Então a gente acaba tendo um pouco essa variação toda nesses próximos dias. O que mais predomina? Variação de nuvens e tempo seco. Isso é o que mais predomina, ao longo da quarta, ao longo da quinta, ao longo da sexta. Momentos mais curtos é que alguma nuvem carregada aparece e aí a chuva faz parte da previsão. A gente continua com esse cenário previsto, tá? Quarta, quinta, mesma coisa. Temperaturas apresentam muitas mudanças? Também não, porque enquanto o tempo permanece assim, as máximas da tarde vêm sempre com um patamar aí em torno de uns 20 graus, 20, 22 graus. Dentro desse intervalo, a maioria das áreas, esse é o cenário previsto. Abraço para todos, informações do tempo, da Puchalski, Meteorologia.
1: Obrigado, Leandro, pelas informações, 12:29. O Alvorada Notícias com o oferecimento de Supervisa, Agromaster, Startec, Loja Casa Nova. Fica por aqui, retorna amanhã. 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A seguir, Frequência 94 com Renan Caetano. Um abraço para você e uma ótima tarde.
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9: 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Maravilha! Vamos lá, vamos iniciar. Muito boa tarde pra você! Eu sou Renan Caetano e a partir de agora, depois de um tempo, estou aqui. Muito, muito boa tarde pra você. 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Está no ar essa programação que é a melhor do seu rádio. Está no ar o nosso Frequência 94. E aí, tudo certo? Tudo tranquilo? Tudo beleza por aí? Vamos começar, né? Vamos começar, na melhor. Bom, e hoje, né, estou retornando à programação. Tínhamos um encontro marcado no último domingo e, infelizmente, acabou que a gente não pôde estar juntos no domingo através dos 94,5 em virtude do falecimento, né, da minha avó. E, como eu sempre falo, Deus tem seus desígnios, Deus tem a sua maneira, né, de trabalhar. E nesse feriado, né, quando tínhamos o encontro marcado, acabou que a família Caetano perdeu, né, a avó Tereza. E hoje, né, eu estou aqui para fazer companhia para você nessa tarde. Agradeço meu amigo, meu colega de trabalho, Gilmar Santos, né, que mesmo a gente tendo trocado para eu fazer o domingo, né, ele no primeiro momento já falou para mim: Renan, pode ficar tranquilo que eu faço o domingão, né? E ontem, novamente, ele esteve aqui, fez a programação também do Frequência. E hoje eu estou aqui para fazer companhia para você. E é claro que eu quero que você faça companhia para mim. E eu quero muito que você participe. Que você mande seu boa tarde, que você mande a sua mensagem, que você mande seu alô, que você mande um joinha, porque isso melhora muito a minha tarde. Então, vamos lá, a partir de agora, vai participando, já manda uma mensagem, eu tô vendo que tá chegando mensagens por aqui, né? Tô vendo que tá chegando mensagens e nós vamos iniciar a programação, com certeza, da melhor maneira possível, com música boa, porque é assim que devemos fazer a nossa tarde cada dia mais alegre. Então, manda seu boa tarde, vai, manda uma mensagem aí pra mim, manda um alô, manda um boa tarde, manda um joinha, quem sabe você tá sem tempo pra digitar uma mensagem toda, manda um joinha, né, manda um polegarzinho aí, já tá de excelente tamanho, né, no 99106-3978, 99106-3978. Já mandou sua mensagem? Tá chegando mensagem do ouvinte aqui, mas falta a sua. Falta a sua mensagem aqui na programação pra nós fazermos a melhor tarde do seu rádio. Eu sou Renan Caetano e a partir de agora tem as melhores do Frequência.

Oi, Renan, boa tarde. É Guilhermina. Eu queria pedir uma música, com Rick Rene, Ao Lado de Deus. Queria oferecer para toda a minha família e para vocês aí da rádio, para quem estiver na escuta. Tenha uma boa tarde.

0: Rick Renner, ao lado de Deus, um pedido aqui da nossa amiga Guilhermina, né, que tá ouvindo lá no Marciliano, também um super abraço, deixa eu mandar aqui lá pro Nilson Fernandes, meu grande amigo. Alô, tio Nilson, como é que tá por aí, tudo certo, tudo tranquilo? Boa tarde pra você também, viu? A Gabriela também tá participando por aqui, né? Mandou um monte de emoji, né? Um super abraço, obrigado pela audiência, pelo carinho da sintonia. A minha amiga Pretinha também, né? Ô, Pedrolino, um super abraço pra você, viu? Obrigado pela audiência, pelo carinho da sintonia aí também. Minha grande amiga, né? Quanto tempo temos essa amizade muito legal, muito bacana, né? Um super abraço pra minha amiga Pretinha, obrigado mesmo pela audiência e pelo carinho da sintonia, e toda a família, claro, né, que sempre tá ligada aqui com a gente, sintonizada. 991-06-3978, você pode participar também.
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0: Agora meio-dia e 44.
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1: Maravilha, agora 12 horas mais 47 minutos. A Roseli Carlin tá ligada comigo também por aqui. Boa tarde. Boa tarde pra você, Roseli. Bruno Martini, Isa. Aqui na programação, música internacional, é isso? Vai lá.

0: Bonde do Forró, se não tivesse ido, também anteriormente teve música boa por aqui com Bruno Martini, Isa, Timbaland também aqui na programação. Só musicão, hein? É, só música boa. 991063978. Você que ainda não participou, você que ainda não interagiu comigo, vai mandando sua mensagem aí, vai interagindo, vamos juntos. Aqui na melhor programação do seu rádio.
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0: Agora 12 horas mais 55 minutos.
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3: 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Ao menos 175 municípios catarinenses já aderiram a um programa estadual de incentivo à agilização no registro de empresas. A Secretaria Estadual de Indústria, Comércio e Serviço coordena a iniciativa com o auxílio da Junta Comercial de Santa Catarina. O programa Negócio Bom busca desburocratizar o processo de registro para empresas com atividades de baixo ou médio risco. A meta do projeto é que a demora seja reduzida de 26 dias para 24 horas. A vice-presidente da Junta Comercial do Estado de Santa Catarina, Fabiana Everlin, explica.
4: A meta do programa é concluir toda essa jornada de registro e legalização da consulta de viabilidade até a emissão da primeira nota fiscal da empresa, em um dia para atividades de baixo e médio risco. Então, reduzir muito esse tempo de registro e legalização. Um outro ponto do programa que eu acho muito importante destacar é a participação efetiva de vários órgãos de legalização e de registro de empresas. Então, você não tem o Estado ou o município legislando sobre matéria sem ouvir os órgãos de forma integrada. E mesmo a sociedade civil. Todos os órgãos já conversaram, já discutiram e acaba aquele problema infinito dos empresários de resolver num órgão e criar empecilho no outro.
3: Pelo menos 166 mil empresas já foram abertas em Santa Catarina neste ano. O programa Negócio Bom auxilia as prefeituras com orientações técnicas sobre desburocratização. A vice-presidente Everlin afirma que uma melhora importante é a chamada viabilidade automática.
4: A viabilidade automática, ela nada mais é do que um pedido que o empreendedor faz ao município para perguntar para ele assim, nesse endereço eu posso desenvolver essa determinada atividade? Eu vou dar um exemplo didático para você de um representante comercial que normalmente usa um endereço apenas para domicílio fiscal, para recebimento das suas correspondências, ele não exerce naquele endereço nenhuma atividade. É uma atividade de baixo risco. Quando a prefeitura tem a viabilidade automática, quando esse pedido chega na prefeitura, ela olhando esse KNAI, vendo que é uma atividade de baixo risco, ela já consegue liberar de forma automática, sem interferência humana, essa viabilidade. E essa viabilidade, ela é uma consulta, ela ainda não faz parte do registro propriamente dito, ela é prévia.
3: O governo do estado estima que o programa Negócio Bom pode gerar até 64 milhões de reais em ganhos para micro e pequenas empresas. As projeções anuais apontam um crescimento econômico de cerca de 1 bilhão, caso a iniciativa seja bem sucedida. De Florianópolis, da Rede de Notícias Acaerte, Arthur Westphalen.
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0: Agora 13 horas com mais 10 minutos aqui na nossa programação. A gente vai seguindo com muita alegria. O Antônio Lopes tá ligado com a gente também. Boa tarde pra você, Antônio. Tá lá na máquina pesada, né? Ouvindo a nossa programação e participando aqui com a gente. Vamos seguindo.
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0: Tem mais música chegando por aqui, né? Música com o Zé Neto Cristiano, Me Apaixonaria de Novo.

0: Agora é 13 horas com mais 14 minutos.
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0: Raimundozão. Que honra demais poder estar aqui, viu?
1: Você tá doido.
0: Obrigado, gente. Obrigado. Obrigado.

0: Agora 13 horas com mais 30 minutos.
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4: 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Olha só, mais um mais.
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0: Agora 13 horas com mais 33 minutos, tem Danilo e Davi.

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1: No piano, Dudu Borges.

0: Maravilha, agora 13 horas mais 44 minutos, a gente vai seguindo por aqui. Deixa eu mandar um abraço lá pro meu amigo Anilson Quadra, né? Tá ouvindo a nossa programação. O Aloir também, né? Tá com o rádio ligado. A Lu do Centro também, né? Oi, Lu. Tudo tranquilo por aí? Tudo certinho? Boa tarde pra você, viu? Vamos pra mais um rápido intervalo?
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0: Agora 13 horas mais 44 minutos.
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Maravilha, agora 13 horas mais 48 minutos aqui na nossa programação. Deixa eu mandar um super abraço aqui lá pro meu amigo Fabrício, né? Também tá ouvindo a programação. 991063978. Você ainda não participou? Você que ainda não participou, né? Não perde tempo. Vem comigo, vem comigo. Vamos participar aqui na nossa programação. 991063978. Cadê os amigos da máquina pesada? Cadê os amigos aí do caminhão, hein? Você que tá na sua casa, no teu trabalho, onde quer que você esteja, manda um joinha pra mim aí, vai. 991063978. Tô aguardando sua mensagem. Tô aguardando sua mensagem. Assim que chegar sua mensagem, a gente vai seguindo por aqui pra um bloco musical de sucessos ainda nessa tarde. Vem comigo. Vamos. 991063978. Tá chegando mensagem. Que legal, que alegria, hein? Um abraço lá pro o meu grande amigo que tá ouvindo a nossa programação por aqui, o Alisson Francisco. Quem mais tá ouvindo? Mandou opa. Ô, oh, tá lá na máquina pesada, meu amigo Sidney, hein? Sidney tá na máquina pesada. Confirmou audiência.

0: Maravilha, por aqui a gente vai seguindo. Deixa eu dar um abraço lá pro meu amigo Joãozinho. O Joãozinho tá na sintonia da melhor. Tá lá, né, trabalhando na máquina pesada também, ouvindo a nossa programação. Alô, Joãozinho, super abraço, confirmando a audiência. A Adriana Jairo também, né? A Adriana e o Jairo estão ouvindo a programação. É, tem informações lá no nosso alvorado945.com.br, nosso site, né? Então, não perca tempo. Vai lá você também e fique bem informado.
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0: Agora 13 horas com mais 59 minutos.
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3: O calendário de imunização do Ministério da Saúde oferta vacinação de rotina para as crianças, adolescentes, jovens, gestantes e idosos. Mas também tem imunizantes destinados à população adulta. A lista voltada às pessoas que têm entre 25 e 59 anos de idade conta com pelo menos 6 tipos de vacinas. As doses protegem contra hepatites, difteria, tétano, febre amarela, sarampo, cachumba, rubéola, varicela e doenças pneumocócicas. O diretor de Vigilância Epidemiológica do Estado de Santa Catarina, João Fuch, alerta para a importância da atualização vacinal da população adulta.
4: É importante, a gente sempre foca muito nas crianças, porque de fato a maior parte das vacinas são aplicadas normalmente até o primeiro ano de vida. Mas a gente tem um calendário de vacinação bastante importante, né, do Ministério da Saúde, que tem todas as faixas etárias. Os adultos também têm vacinas importantes, então a gente tem que sempre avaliar a situação, né, se já recebi alguma vacina, se não recebi, se eu tenho comprovação, se eu não tenho. Então isso tudo o serviço de saúde pode avaliar. Mas de fato, quando você avalia adultos, especialmente aí até os 60 anos de idade, você tem algumas vacinas que são importantes, né? Como é o caso da hepatite B, a vacina da dupla viral, que protege especialmente contra a difteria e tétano, a febre amarela, a própria tríplice viral, que protege contra o sarampo, né? E algumas outras vacinas, mas talvez essas sejam as principais, então de fato vale avaliar.
3: Em caso de perda da caderneta de vacinação ou ausência de informações sobre doses que foram ou não recebidas, a orientação é procurar o posto de saúde mais próximo. Com a atualização tecnológica do Sistema Único de Saúde, o acompanhamento pode ser feito de forma digital com recuperação destes dados, como explica o diretor de Vigilância Epidemiológica do Estado de Santa Catarina, João Fuch.
4: Não tenho minha caderneta de vacinação, não sei se eu tenho as vacinas, procuro uma unidade de saúde, avalia a situação. Hoje nós temos muitos sistemas informatizados que contêm os registros, enfim, então a gente consegue resgatar em algumas situações, né? E se de fato tiver alguma coisa atrasada, não sabe, colocar em dia. São vacinas importantes, né? Hepatite B, você tem aí vacinação como uma principal estratégia de prevenção contra a doença, mesmo do sarampo, né? Vendo um aumento de casos nas Américas, vendo aí casos no Brasil, então é importante que esses adultos também estejam vacinados. A própria febre amarela, né? Temos visto casos no Sudeste, tivemos alguns anos aqui no estado, casos acontecendo. E quando você fala da vacina, é a melhor estratégia de prevenção. Então, é importante que os adultos também avaliem sua carteira de vacinação, busquem uma unidade de saúde, coloquem em dia. Apesar de muitas doenças, principalmente acontecem em crianças, mas os adultos também podem ser afetados e às vezes até com maior gravidade do que no caso das crianças.
3: Os imunizantes do calendário nacional de vacinação são oferecidos em postos de saúde de todos os 295 municípios de Santa Catarina. De Florianópolis, da Rede de Notícias Acaerte, Cadu Reis.
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1: Agora 14 horas com mais 6 minutos, tem Paulo e Natan.
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0: Agora 14 horas com mais 15 minutos aqui na programação. A gente vai seguindo, vai dando sequência com muita alegria, alto astral, descontração e música boa.
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0: 14 horas com mais 16 minutos.
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0: Maravilha, agora 14 horas com mais 30 minutos aqui na nossa programação. E eu quero você interagindo comigo no 99106-3978. Nessa tarde pra lá de especial, quero mandar um abraço pra Clarice, né? É, que tá ligada com a gente aqui na nossa programação. Muito obrigado pela audiência, pelo carinho da sintonia. É, tá trabalhando e curtindo a Alvorada FM, né? Um super abraço. Vamos pro rápido intervalo, volto já.
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0: Agora 14 horas com mais 30 minutos.
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0: Maravilha, agora 14 horas mais 33 minutos, tem Jason Derulo aqui na programação.

0: agora 14 horas com mais 38 minutos aqui na nossa programação. E atenção, você que tá ligado com a gente, que ainda não segue Alvorada FM nas redes sociais, vai lá no Instagram, vai no Facebook, pesquisa Rádio Alvorada 945 e siga, né? Fique por dentro de notícias, informações e muito mais para você. Você que ainda não participou também aqui na nossa programação agora da tarde, né? Vai mandando seu boa tarde aí, vai mandando joinha. Quem sabe você ligou o rádio agora há pouco, né? Manda seu joinha, manda um boa tarde, manda uma figurinha, manda um vídeo, manda uma foto. Vamos interagir aqui na nossa programação. Vamos juntos até às 15 horas com o nosso Frequência. Depois tem Sertanejo Bom Demais. É programação boa pra você. Só música boa. Dom Vitor e Vinícius.
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0: Agora 14 horas mais 42 minutos.
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0: Vamos falar de clima nesse momento aqui em Santa Cecília, temperatura 19 graus e promete, né, ainda nessa tarde algumas pancadas de chuva, né, o vento a 5 km por hora, umidade em 84%. É uma terça-feira nublada aqui em Santa Cecília.
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Maravilha, por aqui a gente vai finalizando no oferecimento de Quase Tudo por 99, Agromaster, Giganete, Telecom, Central Móveis e Big Bom. Agora pra fechar tem Paula Fernandes já entrando no clima do sertanejo, hein?

0: só pra nós.
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6: Maravilha, vamos lá, esse é o nosso sertanejo bom demais que começa a partir de agora, hein? Tá começando agora o nosso sertanejo bom demais, muito, muito, muito, muito boa tarde pra você no oferecimento de Agromaster, Luper Pneus, Supermercado Medeiros, Medeiros Farma, JH Variedades e Dematintos, está no ar o nosso sertanejo bom demais. E pra começar, eu já quero mandar abraço pra galera, quem tá ligado com a gente, deixa eu mandar abraço aqui, mandou joinha a Silvana Santos, também quem tá ligado com a gente, o Artêmio, Amanda, né, tá ligada com a gente também, o meu amigo Joãozinho, obrigado pela audiência, viu, obrigado pela sintonia. Zé Felipe.

Agora 15 horas com mais 11 minutos aqui na programação. Esse é o nosso sertanejo bom demais. O Joãozinho tá pedindo Zezé de Camargo e Luciano. É Toneladas de Paixão. Deixa eu ver se eu já consigo localizar aqui. A música Toneladas de Paixão. Eu achei com a Thaíde Alexandre, pode ser, né? É a mesma música.

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1: Maravilha, agora 15 horas com mais 19 minutos. A Amanda, né, tá pedindo música por aqui. É, Teodoro Sampaio aqui pra ela, né? Desejo uma ótima terça-feira. Ah, também o meu amigo Luciano tá participando com a gente, um super abraço. E atenção, porque foi perdido ontem. Atenção, foi perdido ontem um celular Redmi 13C. Quem encontrar, favor ligar no 499-9188-3774, 9188-3774. Um celular Redmi 13C foi perdido ontem. Se alguém encontrar, entre em contato por gentileza, tá bom? Michel Teló.
2: Esse é meu vício, Mari Fernandes.

0: 15 horas com mais 31 minutos.
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2: Hoje tem Vasco e Boca Juniors pela semifinal da Sul-Americana. É jogão de bola. O Vasco, buscando uma vaga na final da competição, visita o Boca na La Bombonera às 21 horas e 30 minutos, horário de Brasília. A equipe argentina vem de empate com o Córdoba por 2-2 na última rodada do argentino. O Vasco também de empate 0-0 com o Remo no São Januário pelo Campeonato Brasileiro. O Vasco terminou na segunda posição no Grupo G, na Sul-Americana, e por isso se garantiu aí na próxima fase da competição. Já fez um mata-mata, a equipe brasileira, a equipe vascaína, e vai oscilando na temporada, né? Entre altos e baixos. No Brasileirão não faz uma boa campanha, visto que empatou com o Remo na última rodada. O Boca Juniors está na Sul-Americana porque caiu da Libertadores, né? E já eliminou o brasileiro São Paulo para chegar até essa fase da competição. É jogão de bola. Vasco e Boca Juniors, Boca Juniors e Vasco. A decisão começa hoje e termina semana que vem, aí no Rio de Janeiro. As informações para o Giro do Esporte, Jean Andrade.
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1: Maravilha, agora 15 horas com mais 36 minutos. Tem Luan Santana aqui na programação.

0: Maravilha! Igor Marcondes está por aqui, meu amigão.
1: Boa tarde.
0: Boa tarde, Igor. Como é que você tá?
1: Tudo bem, Renan. E você?
0: Tudo tranquilo também.
1: E aí?
0: Tudo certo, né? Tô cansadão.
1: Pois é, né, Renan? É. Final de semana pra você foi... Mas, né, Deus sabe de todas as coisas.
0: É verdade, né? Meio tenso, né, pra nossa família. Mas, é igual eu sempre comento, né? Tudo tem seu tempo, né? Tudo tem seu tempo.
1: Exatamente, né?
0: Há um tempo de plantar, um tempo de colher, um tempo de nascer, isso, um né, tempo, Renan? Né, que a vida finda aqui, enfim, né, a gente vai levando, né, vai se acostumando com o passar do tempo, né, Igor Marcondes?
1: Exatamente, Renan Caetano. Início de semana, sertanejo bom demais, só com músicas de extrema qualidade, como sempre, e muita alegria, muito alto astral, né, Renan?
0: Com certeza. E o teu final de semana, como foi?
1: Muito tranquilo, graças a Deus, deu pra descansar bastante, né? Aproveitei pra ficar em casa, pra pensar um pouco na vida e descansar, mas foi bacana demais.
0: Bacana. Daqui a pouco então, Igor, você vai indicar música. Ó, já tem indicação do ouvinte, Gustavo Lima Refém.
1: Opa!
0: É, quem tá pedindo por aqui é a Silvana, né? Silvana Santos. E ela oferece pra uma pessoa muito especial pra ela. Ela lá do Guilherme Howen, né? Tá ouvindo a programação. Bacana, né?
1: Bacana demais, né, Renan?
0: Lembrando que os ouvintes podem pedir, podem oferecer. Sim.

0: é votar em segundo turno somente o cargo de presidente. Se não me foge a memória, apenas 5 estados ainda estão por definir o governador. Mas aqui em Santa Catarina nós vamos votar no segundo turno, lá no dia 25, somente para presidente. E sim, é bem mais tranquilo, bem mais calmo, a movimentação para preparação do horário eleitoral, das inserções. Então, no primeiro turno foi bem tenso, bem difícil, porque eram muitos candidatos. Agora, sendo só 2 candidatos no segundo turno, é bem mais tranquilo, a gente consegue estar mais presente por aqui no estúdio, batendo papo e tal. Mas os trabalhos continuam relacionados às eleições, os trabalhos vão continuar até o dia 25, né, Renan?
1: Com certeza. A gente vai então mandando um abraço lá para minha amiga Hilda, a Hilda Silva Miranda, tá ouvindo. Gilberto Chaves também pede Jadson, Jades e Jadson, Brinquei de Pecado. Música boa.
0: Boa demais.
1: Então daqui a pouquinho tem essa música lá pro nosso amigo Gilberto. Vamos atualizar o bloco aqui?
0: Vamos lá.
1: Na sequência você fala mais com a gente.
0: Com
1: manda
0: certeza.
1: Manda abraço para alguém.
0: Um abraço para o Renan Caetano.
1: Ah, Igor Marcondes.
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0: Agora 15 horas com 49 minutos.
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0: Maravilha, maravilha. Igor Marcondes. Agora chega o momento de uma pergunta que eu quero te fazer aqui.
1: Veja lá o que, que você vai perguntar.
0: É, uma pergunta bastante... Que traz muita dúvida ao meu coração. Eu posso te perguntar ou não?
1: Pode.
0: Você permitiu te perguntar?
1: Sim.
0: E o Corinthians?
1: Rapaz!
0: Igor Marcondes é um flamenguista, mas, né, a raiz do seu coração está totalmente atrelada ao Corinthians.
1: Por que que você diz isso?
0: Porque você tem um perfil, né, que alguns amigos meus corintianos têm. Você é muito gente boa.
1: Ah, viu só? Sim.
0: É verdade.
1: É, Renan, você não está tão errado, sabe por quê? Porque o meu pai, o senhor Marcelo Marcondes...
0: Eu sabia.
1: Ele é, né, corintiano de coração.
0: Corintiano de coração, né? A todos os meus amigos corintianos, né? É, muita gente briga por futebol, isso aí não existe, né, Igor Marcondes?
1: Não. Cada um tem o seu... A sua torcida, cada um tem o seu time, mas o respeito e a harmonia deve sempre prevalecer, né, Renan?
0: Com certeza. Mas, Igor, eu puxei esse assunto porque o Corinthians anunciou, né, nesse final de semana, a contratação de um ídolo mundial.
1: Seedorf.
0: Isso. É, foi anunciado. E já tem os maiores sites de esporte, né, do Brasil, já estão se perguntando quando começa a trabalhar. O técnico holandês, ele é holandês,
1: sim,
0: desembarca aqui no Brasil na manhã de amanhã, quarta-feira, dia 14, inicia os trabalhos no mesmo dia. Então amanhã o Seedorf começa a trabalhar já no Corinthians. É claro, o Corinthians que acabou perdendo, né, cara, pro Palmeiras, pelo placar de 4-1, uma vitória avassaladora do Palmeiras. Mas a todos os amigos corintianos fica o nosso abraço, né?
1: Exatamente, né, Renan? Um detalhe importante, né, desse novo desafio do técnico holandês, o Seedorf, é que ele estava sem trabalhar como técnico desde 2019.
0: É muito tempo, né?
1: Então, assim... São já muitos anos, né, Renan, de inatividade. Agora vai voltando, vai trabalhar num dos maiores times do Brasil. E com certeza, né, tem muitos desafios até que coloque a casa em ordem. A gente deseja sorte aos nossos amigos corintianos.
0: E um detalhe interessante, né, aqui no Brasil é a vida de técnico, né? É meio complicado, né? Claro que ganha bem, né? Ganha muito bem.
1: Exatamente.
0: Mas uma cobrança absurda, né? Das torcidas, enfim. E o Seedorf estava conversando também com o Fluminense, né, para assumir em 2027 a equipe do Fluminense. Claro, agora ele veio pro Corinthians. Mas dependendo do desempenho dele, lá para 2027, quem sabe ele já esteja livre para outro time, né? Então aqui no Brasil é assim, né? Aqui no Brasil...
1: Exatamente, né, Renan? Brasil é o conhecido país do futebol.
0: É verdade.
1: Né? E por isso as cobranças da torcida em geral por aqui é muito maior do que em outros países, né? Que não tem tanto afeto pelo futebol como tem o brasileiro. Então, assim, sem dúvidas o Brasil é um dos maiores, um dos países onde os técnicos mais enfrentam cobranças. E, Renan, falando a respeito de técnico e tempo, né, sem trabalhar, isso me remete um pouco a um passado não muito distante do Corinthians, quando Vanderlei Luxemburgo retornou para casa, né, quando retornou a trabalhar no Corinthians, e a experiência não foi muito legal, não, né, não deu muito certo, a torcida não curtiu muito os resultados. Esperamos que com o Seedorf seja um pouco diferente, né, e consiga então os resultados que o Corinthians precisa alcançar.
0: Com certeza. Aí então a gente falando um pouquinho, né, de esporte aqui na programação com o Igor Marcondes, que é um flamenguista muito gentil, gente boa, né?
1: Ah, bom.
0: E agora tem Jads e Jadson. Deu um frio na barriga a hora que eu falei que ia perguntar, Igor?
1: Vai saber qual era a pergunta.
0: Nunca se sabe,
1: né,
0: o que vem de lá, né?
1: O Renan é sempre uma caixinha de surpresas. Você nunca sabe o que, que ele vai perguntar.
0: Brinquei de pecado, Jadson e Jadson. Lá pro Gilberto.

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3: A Secretaria de Estado da Proteção e Defesa Civil promove a Operação Primavera em preparação para possíveis impactos do fenômeno climático El Niño em Santa Catarina. Conforme levantamento divulgado pela pasta, 95% dos municípios catarinenses participam desta mobilização. O relatório aponta mais de 2.800 ações preventivas realizadas pelas prefeituras, sendo 519 limpezas de córregos, 443 limpezas de sistemas de drenagem, 305 obras de drenagem e 280 cortes e podas de árvores, entre outras iniciativas. O gerente de operações da Defesa Civil Estadual, Coronel Aldrin de Souza, explica.
4: O objetivo é reduzir os riscos de alagamentos, inundações e deslizamentos, principalmente nesse ano em que o El Niño muito forte deve aumentar os volumes de chuvas no sul do país. Na prática, as prefeituras fazem o trabalho em campo, começando pelas áreas de maior risco, enquanto a Defesa Civil do Estado coordena as ações e dá apoio técnico aos municípios, com a ajuda das coordenadorias regionais. Cada prefeitura registra o que foi feito em formulários oficiais e assim conseguimos acompanhar o andamento das operações em tempo real. Cada intervenção realizada representa menos risco para a população, especialmente em áreas vulneráveis.
3: Nesta terça-feira, 13 de outubro, é comemorado o Dia Internacional para a Redução do Risco de Desastres. A data é instituída pela Organização das Nações Unidas há quase 40 anos, estimula a cultura de prevenção, mitigação e conscientização sobre desastres naturais e tecnológicos. O meteorologista da Secretaria de Estado da Proteção e Defesa Civil, Caio Guerra, orienta os catarinenses sobre formas de prevenção a serem adotadas em tempo de riscos causados pelo El Niño.
5: É muito importante acompanhar os órgãos oficiais, os avisos meteorológicos, os alertas meteorológicos. Além disso, é muito importante ler com cuidado os avisos. Você tem tipos diferentes de tempo severo. Então, a depender do tipo de tempestade que vem para sua região, você pode se preparar de formas diferentes. As populações que moram mais próximas de rios, que costuma ter alguma elevação, às vezes brusca, do nível desses rios, é muito importante tomar cuidado maior com esses casos de alagamentos e enxurradas, assim como a população que mora em áreas de risco para deslizamento, né, como áreas de encosta. É importante também acompanhar bem esses dias de volume mais expressivos. Então é importante você conhecer o risco da sua região, ter um contato, acompanhar as informações da Defesa Civil Municipal e os avisos da Defesa Civil Estadual.
3: A Defesa Civil Estadual encaminha avisos e alertas meteorológicos para os cidadãos via celular mediante cadastro. Para receber, envie o número do CEP do seu endereço por mensagem de SMS para o contato 40199. De Florianópolis, da Rede de Notícias Acaerte, Cadu Reis.
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1: Agora 16 horas com mais 14 minutos. Tem Maiara e Maraíza aqui na programação.

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0: Maravilha, por aqui a gente segue. 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

0: Agora 16 horas com mais 40 minutos.
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E esse foi o nosso sertanejo bom demais de hoje, hein? Agradecer você pela sua audiência, pelo carinho da sintonia, agradecer você, meu amigo, você, minha amiga. E lembrando, né, eu volto amanhã, a partir das 12h30, a partir do meio-dia e meio, com o nosso programa, com o nosso Frequência 94, né? Na sequência agora tem Gilmar Santos e o Bailão. E pra fechar agora tem Cadu e Matheus, um pupurri. Muito bacana. Tchau, tchau. Até amanhã.

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4: 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Vamos lá, se prepara que estamos chegando com o melhor do bailão pra você a partir de agora, terça-feira, 13 de outubro. Comunicação de Gilmar Santos com o maior carinho do mundo e alegria de sempre. Alegria que sempre fica maior com a confirmação da sua audiência. 17 graus é a temperatura, condição de tempestades leves e chuva. Ô, louco. 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Um abraço para você que vai com a gente, pertinho, distante, no rádio, no site, no aplicativo. Tá começando, estamos chegando. Bailão da 94.
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0: Maravilha, Rogério Magrão e banda Moda que Incomoda. Banda Mercosul, mesa 14, banda Destaque Nacional. É muito melhor ficar sozinho. Alô, Hilda Silva, já tá com a gente aí. Obrigado pela sintonia, viu? Tudo de bom.
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0: Continua com o nosso Bailão da 94 às 17:17. Faço o pedido. Olha a hora da coincidência. Aí a música.

0: Às 17h27, os atuais e o Navega Coração, Alma Nova, Mulher 7Q, participação do Sorriso Lindo e o Rainha Musical e o Guardanapo. Você tem uma Mulher 7Q aí, rapaz? Eita! Meu amigo Luciano Guetem tá na sintonia aí, Luciano? A caixinha de som no último volume lá, curtindo o Guardanapo amassado. Pra mais um intervalinho, a gente volta já.
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1: E atenção, Santa Cecília e região, neste sábado, dia 17 de outubro, tem um grande baile beneficente em prol da Pai de Santa Cecília. É a partir das 23 horas no Centro de Eventos Milênio. Corra dançar e se divertir ao som do grupo Chamamento. Uma noite de muita música, alegria e solidariedade. Leve sua turma, prestigie esse grande evento e ajude a Pai a continuar trazendo ou fazendo a diferença na vida de tantas pessoas, né? Um bailão para você se divertir e ajudar de montão, né? Tanto a Pai quanto o pessoal do Grupo Chamamento, né? Que tá passando aí por um momento mais complicado, depois da queima do ônibus, dos equipamentos, né? Mas o pessoal tá aí firme e forte, então vamos todo mundo lá pro Centro de Eventos Milênio para deixar o pessoal do Chamamento também bem feliz, né?
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1: Estamos de volta às 17h31. Bailão da 94 para você. Coisa boa. Vamos lá pro meu amigo Marcelo, que tá sintonizado. Eu, Marcelo Oliveira. Fala, Marcelo. Um abraço pra você. E deixa eu mandar um abraço também lá pro meu amigo Gelson Albiero, né? Que hoje tá completando mais um ano de vida. Eu, Gelson, lá na Marajá Radiadores. Certeza que tá com o radinho ligado lá. Que Deus abençoe sua vida, meu amigo. Saúde e alegria sempre, sempre. Obrigado pela audiência.

A programação, marcação no dia do seu noivado. Eita, São Francisco, a nossa vez, Danúbio Azul, a meia antecipado. O amigo Gelson Albeiro está confirmando aí a audiência. Ô, rapaz, que maravilha. Um abraço para você mais uma vez aí, tá? 16 graus é a temperatura. Vamos fechar o bloco com Chiquita e Bordoneio. É final de tarde.

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0: Bom, 16 graus é a temperatura, condição segue de chuva leve para hoje, mínimas de 14 graus, não descartando ainda pancadas de chuva, né? Para amanhã, quarta-feira, sol com muitas nuvens, pancadas de chuva à tarde e à noite, mínimas de 15, com máximas de 23 graus.
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1: Estamos de volta com o nosso bailão. Meu amigo Sebastião Grem tá pedindo aqui o Paulinho Mocelin. Ah, uma nova do Paulinho Mocelin, então tem que ser o Monjaro, né? O pessoal tá tocando bastante a música nova do Paulinho Mocelin, já que é uma febre, né, rapaz? E você aí? Tá tomando Monjaro ou não, rapaz? Ah, eu ainda não.

Cabo voltando, San Marino corretor e o Paulinho Mocelin com a música Monjaro. Tá na boca da galera aí, né? Meu amigo Iloir tá pedindo aqui o Anjo Paranaense. Vamos fazer o seguinte, antes da oração da Ave Maria, vamos trazer essa aí? Pra matar a saudade do terceira dimensão desse jeito assim, ó.

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5: Louvado seja o nosso Senhor Jesus Cristo. Atividades aqui da nossa paróquia de Santa Cecília. Lembramos os nossos grupos de reflexão aqui em nossa paróquia, que estamos vivendo o mês missionário, o mês de outubro dedicado às missões, onde as nossas comunidades se preparam para fazer sempre a campanha vocacional, onde traz como tema Um em Cristo, Unidos na Missão. Campanha missionária do 2026. Então é a nossa campanha vocacional que traz no envelope para onde é encaminhada as nossas coletas missionárias. Sua colaboração no Dia Mundial das Missões tem como finalidade a evangelização, animação e cooperação missionária. Dessa coleta, 80% são destinados para auxiliar atualmente 1.118 dioceses pobres nos territórios de missão e diversos projetos na África e Ásia, e América Latina. Também apoia a formação de 80 mil seminaristas. Os outros 20% são para a ação missionária no Brasil. Visita de Santa Cecília, sábado às 19 horas, a comunidade lá do Bairro Novo vai levar a Santa Cecília na comunidade do Guilherme Hauer, e lá acontecerá a celebração de acolhida nessa comunidade. Então busquemos nós, nessa unidade, viver esse momento que Santa Cecília visita as nossas comunidades. Jogos vocacionais. No dia 20 de novembro de 2026, teremos os Jogos Vocacionais na cidade de Papanduva. Modalidades: vôlei misto sub-14, futsal sub-14, futsal livre masculino e futsal livre feminino, suíço masculino, dominó livre, canastra livre, truco livre. O regulamento já se encontra também na secretaria paroquial, e um dos pedidos do pároco Eliseu, lá em Papanduva, que cada atleta seja ligado a uma pastoral ou um movimento da nossa igreja. E os jogos vocacionais trazem como tema dizer sim ao chamado de Deus com fidelidade e amor. E o lema: jovens missionários chamados a semear a paz e a transformar o mundo à luz do evangelho. Senhor, que desça sobre mim a vossa graça. Senhor, que desça sobre mim a vossa graça e a vossa salvação que prometestes. Não retireis vossa verdade de meus lábios, pois eu confio em vossos justos julgamentos. Cumprirei constantemente a vossa lei, para que eternamente cumprirei. Senhor, que desça sobre mim a vossa graça. O anjo do Senhor anunciou a Maria, e ela concebeu do Espírito Santo. Ave Maria, cheia de graça, o Senhor é convosco. Bendita sois vós entre as mulheres, e bendito é o fruto do vosso ventre, Jesus. Santa Maria, Mãe de Deus, rogai por nós, pecadores, agora e na hora de nossa morte. Amém. Eis aqui a escrava do Senhor, faça-se em mim segundo a vossa palavra. Ave Maria, cheia de graça, o Senhor é convosco. Bendita sois vós entre as mulheres, e bendito é o fruto do vosso ventre, Jesus. Santa Maria, Mãe de Deus, rogai por nós, pecadores, agora e na hora de nossa morte. Amém. E o Verbo se fez carne e habitou entre nós. Ave Maria, cheia de graça, o Senhor é convosco. Bendita sois vós entre as mulheres, e bendito é o fruto do vosso ventre, Jesus. Santa Maria, Mãe de Deus, rogai por nós, pecadores, agora e na hora de nossa morte. Amém. Rogai por nós, Santa Mãe de Deus, para que sejamos dignos das promessas de Cristo. Oremos. Derramai, ó Deus, a vossa graça em nossos corações, para que, conhecendo pela mensagem do anjo a encarnação do vosso Filho, cheguemos por sua paixão, morte e cruz, glória e ressurreição, por Cristo Senhor nosso. Glória ao Pai, ao Filho e ao Espírito Santo, assim como era no princípio, agora e sempre. Amém.
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11: Maravilha, já estamos de volta às 18h10 e o nosso Bailão da 94, depois da oração da Ave Maria. Tem céu e cantos, faz ela feliz.

0: E tá aí no bloco especial o Xeloquedo da Moda Véia. Céu e Cantos faz ela feliz. Vou mandar um abraço lá pra Fabiana, que tá ouvindo nosso programa, né, Fabiana? Meu amigo Adenir Fernandes, sai uma aí do Corpo e Alma. Lá pro Mozão, a Dona Lourdes, pros filhos Pedro Henrique e o Taylor Fernandes. E todos os ouvintes, claro, pra nós aqui da rádio maravilhosa, que é mil! Um abraço, meu amigo Adenir Fernandes, tu e toda a sua família aí, obrigado pela sintonia.
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0: Na programação Churrasco e Vaneira, Estrela e Vou Doar Meu Coração. Cauã Furacão com Vagabundo Não Chora Mais. Corpo e Alma, Alô Meu Amor, do DVD 50 anos, né? Um abraço pro Evaldo, que tá na sintonia aí. Minha amiga Célia também tá na audiência, né, Célia? Quem mais com a gente? O Artêmio?
1: Ei, Gilmar, tudo certinho?
0: E aí, rapaz?
1: Olha aquela música aí, acho que da terceira dimensão, Nosso Amor Terminou. Eu quero oferecer pra você e pra todos os ouvintes, pra quem gostar da música, beleza? O dia foi muito bom. Seja uma noite abençoada pra tudo nós.
0: Valeu, meu amigo. Um abraço pra você aí. Obrigado pela audiência grande. Artêmio, é Corpo e Alma também, essa aí, rapaz. Eita. O Beto tá participando com a gente. Música pro Tio Pide, Rosalvo, Silvani, quem estiver ouvindo. Também Corpo e Alma tá pedindo, Beto. Eu acho que três é demais, viu? Duas ainda vai dar boa. Mas três músicas do Corpo e Alma eu não consigo. Mais um abraço aí, ô Beto. Obrigado pela sintonia. Vamos lá, tem intervalinho, voltamos já.
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4: Você sabe como funciona o Sistema CNA, FAESC, Senar, Sindicatos Rurais? 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
0: Nosso Bailão da 94 continua pra você. Obrigado pela audiência. Deixa eu agradecer aqui meu amigo Toninho Pereira, que tá ouvindo aí também, Toninho.
6: Boa tarde, Gilmar. Manda aí o Rotas Machado pro Ron de Lebon Regis, que tá que tiver na escuta aí. Beleza? Tenha uma boa noite.
0: Valeu, Toninho. Pessoal de Lebon Regis, sintoniza Alvorada FM aí. Tem Telagácia Loira tatuada.

0: São Rafael, a choradeira e os atuais rosto desmaquiado. Nesse bloco ainda, tivemos aí Alagaço, a loira tatuada com rainha musical. Vamos lá. Mais um intervalinho, nosso último intervalo do programa na edição dessa terça-feira. A gente volta já.
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1: Vamos lá, 18h48, nosso Bailão da 94. Vamos relembrar então? Ei, nosso amor terminou.

0: Sexta-feira, tá então na programação o Grupo Tradição, só hoje Corpo e Alma e o Nosso Amor Terminou com Vanderlei Rodrigues, mais uma deles, né, meu amigo Cetenarsquezinho?
1: E aí, Gilmar, boa noite.
0: Show de bola.
1: Aí, tomando um café, já quase janta, né? Escutando Alvorada na Coluna Malhada. Aquele abraço, tudo de bom. E hoje não dá tempo pra aquela moda do Toque Nativa. Então deixa pra amanhecer.
0: Valeu. Um abraço, amigão. Obrigado pela audiência. 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E o melhor ainda é que mantém o nosso programa no ar, né? Vamos fechar com essa aqui lá pra Colônia Malhada, o Toque Nativo, quanto mais ela me bate. Ótima noite, até amanhã cedinho, 6 da manhã. Que a nossa semana continue boa, né? Um abraço, tchau, tchau.

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23: Maravilha! Muito boa noite, senhoras e senhores! Estamos começando mais uma edição do Flashback 94. É, Fabiano Carlos, a partir de agora, desfilando os sucessos do passado até as 9 horas aqui na Alvorada. Tem sucesso nacional, tem sucesso internacional. Hoje é terça-feira, dia 13 de outubro do ano de 2026. Vamos curtir muita música boa, aquelas que fizeram sucesso e marcaram época, vamos? E pra começar, vou trazendo as primeiras de hoje, abrindo com Corona, Inner Circle e Biquíni Cavadão. Aumenta o som que o Flashback está começando.

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Abraços lá pro Galdino em Lages, pra Vanessa, pra minha amiga Vânia, pra Ivonete, uma turma que ouve nossa Alvorada FM nas noites do Flashback. Bom, pra começar esse bloco tem Mr. Mister, depois tem Dire Straits e Twister, seus 40 graus, pra gente matar saudades.

0: 7:32.
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12: Muito bem, de volta com o Flashback da 94. Um abraço para você ligado aqui no Flashback. Você gosta do Flashback? Você curte o nosso Flashback 94, então? Ah, quero mandar um abração para quem curte o nosso Flashback. O Chico, o Valderley, a nossa amiga Danusa também. É, a Danusa também ouve o nosso Flashback. Minha amiga Maria Correia, a Franciele também ouvem Alvorada FM nas noites aqui da Alvorada, com certeza, para matar muita saudade nas músicas. Músicas do passado. Joy Eurythmics e Charlie Brown Jr. nesse bloco. Aumenta o som que o Flashback 94 continua.

0: 7:47.
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1: Oito e dois.
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8: Você ligado, você muito bem conectado com a gente pelo site, pelo aplicativo, ouvindo nosso Flashback 94 nesta noite de terça-feira, hein? Muita música ainda vai rolar na noite da alvorada. Sissy Cat, Van Halen e Kid Abelha com a sua pintura íntima são as próximas nesse bloco do Flashback.

0: 8:16.
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Vamos lá, seguindo com o nosso flashback da 94, aqui na Alvorada FM, para toda a grande região, Santa Cecília e toda a região, ouvindo sempre o nosso flashback. De segunda a sexta, entre 7 e 9 horas da noite. Aí aos sábados não tem flashback, mas tem aos domingos à tarde, a partir das 17 horas, 5 da tarde, tem flashback 94 também. Vamos lá? Curtir mais música boa? Marvin Titãs, depois tem Gol Pato e muito mais para você na Alvorada FM.

0: 8h30.
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Muito bem, de volta, trazendo mais e muito mais sucessos do passado pra gente matar aquela saudade. Vamos de romantismo ainda, gente? Eu sei que não é quarta-feira, dia de São Sofá, quarta-feira amanhã. Mas vamos curtir e matar saudade do ano de 1992, November Rain, Guns N' Roses, depois tem London Beach e pra fechar, o pacato cidadão do Skank.

0: 8h43.
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1: Muito bem, de volta agora para trazer as últimas do Flashback 94 desta terça. Madonna, depois tem Erica e muito mais na Alvorada. Um grande abraço para você. Amanhã a gente volta com o Flashback 94. Valeu, gente. Beijos no coração e até amanhã.

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2: Olá, boa noite.
3: Boa noite para você que nos acompanha em todo o país.
2: Terça-feira, 13 de outubro de 2026.
3: Vamos aos destaques do dia.
2: Direito do consumidor.
3: Medida provisória estabelece regras para identificar chamadas telefônicas e coibir fraudes e ligações indesejadas.
2: Decreto atualiza o funcionamento dos serviços de atendimento ao cliente. Luana Karen.
4: Em outra frente, está a obrigação de ter sempre uma pessoa para atender demandas no serviço telefônico ou no canal digital.
3: Segurança Pública.
2: Ação conjunta estabelece medidas para combater o uso irregular de telefones em unidades.